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0: Nativa, João Neto e Frederico, no nosso Peão Nativa. Você continua participando, 91984096019. Daqui a pouquinho tem muito mais pra você no site.
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3: Estamos de volta com o Peão Nativa, agora 9h38, horário em Brasília. Esse é o nosso Peão Nativa, seja bem-vinda, seja bem-vindo à nossa noite. Daqui a pouquinho começa o Balada Nativa e a gente tem no final dessa hora uma linda necessaire para você e 4 mini perfumes da Amaca, cada um com uma fragrância diferente, um cheiro mais gostoso que o outro. E olha...

0: Vou dizer mais, hein? Tem alto teor de fixação no corpo. Você vai ganhar um presente da Amaca Paris. É só se inscrever no 9198-409-6019, é no finalzinho da hora. Jean Giovanni.
1: É isso aí, moçada. Essa é pra ninguém ficar parado. É o Jean Giovanni.

0: Nativa, peão nativa, César Menotti e Fabiano do lado esquerdo. Agora faltam 8 minutinhos para as 10 da noite. Daqui a pouquinho começa o Balada Nativa. E você tá aqui no nosso peão nativa. A Bruna tá participando com a gente também pelo 9198-409-6019.
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0: A Nativa é muito mais música no final de semana. Jorge Matheus, boa beija-flor, fechando o nosso Peão Nativa. E você participando com a gente também aqui no Peão Nativa, vamos que tem presente pra você. Atenção, atenção, atenção, a gente vai dar presente agora pra você que participou pelo 9198-409-6019 pra ganhar a nossa necessaire, os nossos 4 mini perfumes da Amaca com fragrâncias com alta fixação. Presentão pra você, atenção, Desirê Garcia Pereira do 0071. Desirê, parabéns, minha linda, um beijo do Cicado pra você. A partir de segunda-feira você traz um documento seu pra buscar o seu presente, tá bom, Desirê? Você vai amar, vai ficar ainda mais cheirosa pro seu grande amor. A gente volta daqui a pouquinho, tem um Balada Nativa, fica aqui comigo. O Peão Nativa volta no sábado que vem a partir das 8 da noite, horário de Brasília. 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
20: Ô, nativa. Aqui é o Edu. Na sua rádio, eu sigo com você até as 2 da madrugada. A partir de agora tem balada nativa, vem comigo. 10h07, horário em Brasília.
21: Oi,
20: Paixãozinha.
21: Um beijo trufado
20: pra você. Cuida bem de você pra mim, hein?
21: Aqui é o Edu.
20: Na sua rádio é sabadão, dia 26 de setembro. Sábado à noite é dia de balada, gente. A partir de agora tá começando. Seja bem-vinda, seja bem-vindo ao nosso Balada Nativa. A partir de agora, aquelas músicas que são chiclete, ficam na nossa cabeça, começa a tocar no rádio, você aumenta o volume, começa a cantar junto, canta no banheiro, canta lá no chuveiro, canta com os amigos, você grava um pendrive, leva para as festas. Quando começa a tocar, todo mundo quer dançar, quer cantar junto. Está começando o nosso Balada Nativa e nessa primeira hora, a gente tem uma sanduicheira elétrica da Britânia. Britânia para britaniar sua vida. Então você participa, se inscreve, fala de onde você está ouvindo agora o Balada Nativa, de onde você vai começar a ouvir a gente. Também conta para mim seu nome e a sua data de aniversário com o ano que você nasceu. E me fala, o que você está fazendo nesse sabadão hoje, dia 26 de setembro? Está em casa? Saiu para jantar com os amigos? Fez um churras em casa? Aproveitou o final de semana? Está de bobeira? Está ouvindo a gente? Já está de pijama? Mas vai dançar também, vai curtir com a gente o Balada Nativa. Então, a partir de agora, você participa. 9198-409-6019. Me conta o que você está fazendo, hein? Vem comigo.

0: Cadê as morenas da Nativa aí?
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0: programa dos Barões da Pisadinha da Rocheda. Você continua participando com a gente pelo 9198-409-6019, valendo a sanduicheira elétrica da Britânia, Britânia, para britanear sua vida. Pois é, então participe, se inscreva, quero o seu nome completo, a cidade de onde você está ouvindo a gente, o Balada Nativa, e a sua data de aniversário com o ano que você nasceu. Já já tem muito mais para você, não sai daí.
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19: Oi, boa noite, Nativa. A gente continua com Balada Nativa. Tá tudo bem com você? Você tá onde? Em casa? Tá viajando? Tá no carro? Tá indo pra balada? Tá indo pra curtir? Tá fazendo aquele churras em casa? Aproveitando o final de semana? Boa noite pra você!
20: Boa noite!
19: Obrigado! Vamos juntos até as 2 da madrugada. Lembrando que tem o Balada Bis. As mais pedidas você escolhe e manda pra gente a sua listinha no 9198-409-6019 a partir das 2h30 da madrugada. E hoje é com o Mano Papi, hein? Com o André Luiz, a partir das 2h da madrugada. Até as 2h a gente fica aqui juntinho. Vamos curtir a nossa balada com as músicas que a gente mais gosta. Essa agora é uma versão remix exclusiva da Nativa.

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0: de presente, meu Deus do céu, sanduicheira elétrica da Britânia. Britânia, para britanear sua vida, a sanduicheira vai para você. Gisele Fabrício Martins, do 4570. Ô, Gisele, minha linda, parabéns. Um beijo educado para você, um ótimo final de semana. E a partir de segunda-feira, 5 dias úteis para você buscar sua sanduicheira, hein? Daqui a pouquinho tem muito mais. Não sai daí, não espera daí. Eu espero você daqui. Balada volta já já.
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4: Estamos de volta com o Balada Nativa, agora 11h05, horário em Brasília. Quem tá aqui comigo no Balada Nativa, dá um grito aí. Aê! Tá todo mundo aqui com a gente, quer participar? Então me conta o que, que você tá fazendo nessa noite de sabadão, é essa hora. 23h05, horário de Brasília, o que, que você tá fazendo agora? Conta pra gente aqui, manda um WhatsApp no 9198-409-6019. A gente continua tocando as músicas que ficam ali na nossa cabeça. São aquelas músicas chicletes que a gente adora cantar junto, adora dançar, pra criar esse clima gostoso, porque hoje é sábado à noite, gente. Hoje é dia de balada, pra você que tá indo pra sua balada e pra curtir também, aproveite bastante sua noite. E pra você que tá comigo, vai ficar na minha balada, vai ficar aqui com a gente na Balada da Nativa. Então, continue ouvindo as músicas que você mais gosta. Agora tem Humberto e Ronaldo. Boa noite.

Essa é uma versão exclusiva. Juan, Leandro, Danilo e Davi, é do Thales, DJ Thales, fez exclusivamente aqui pra Nativa. Agora 11:29, horário em Brasília. Lembrando que no final dessa hora, a gente

0: 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Tô esperando você, já já tem muito mais aqui no nosso Balada Nativa.
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4: Estamos de volta com Balada Nativa nesse sabadão, dia 26 de setembro. Pois é, gente, tá acabando o mês 9, meu Deus do céu, tá voando, vai acabar agora. Esse é o último sábado agora de setembro. Então você vem comigo aqui no Balada até as 3 da madrugada, continua rolando Balada. Eu vou até as 2 da manhã, lembrando que às 2h30 tem o Balada Bis. Você escolhe as músicas que você quer ouvir de novo, aí você manda aqui pra gente, pro André atender você. Então não esquece, hein, 9198-409-6019, pra você participar com a gente do nosso Balada Nativa. Enquanto isso, aumenta o volume. Tem essa aqui que você vai cantar junto, tenho certeza.
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0: você vai ver, viu?
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0: A Nativa é muito mais música pra você, é o Balada Nativa, Ficadinha. É o Henrique Diego. Tem presente pra você, oi. É só uma ficadinha, o nome da música que a gente acabou de ouvir aqui no nosso Balada Nativa. Atenção, atenção, que tem presente agora a camiseta da Nativa da coleção 2026. E tem também o kit com shampoo e condicionador de 500ml da Isabelle Cosméticos. Pra você, Maria Aparecida Gomes Mendes, do 2412. Ô Maria, minha linda, parabéns, viu? Então traz um documento seu. A partir de segunda-feira você tem 5 dias úteis pra vir aqui na Nativa. A gente espera você. E daqui a pouquinho tem muito mais. E não acabou, gente. Tem Balada Biz às 2h30 da madrugada com André Luiz. Vai escolhendo suas músicas e mande pra gente a sua lista.
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2: 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Estamos de volta pro Balada Nativa. Olha, já é domingão, viu, gente? Já chegamos no domingo, dia 27 de setembro, agora meia-noite e 6, horário em Brasília. Seja bem-vinda, seja bem-vindo. Põe o Edu aí no seu rádio. Ligou o rádio agora? Vem comigo aqui, vem comigo. Me leva de carona com você. Pra onde você tá indo agora? Tem pra balada ou vai ficar no nosso Balada Nativa? Leva o Edu, põe o Edu no seu fone de ouvido, põe o Edu na sua caixinha de som também. Vem ficar aqui comigo até as 2 da madrugada, horário em Brasília. Eu fico aqui com você. Depois tem o André Luiz, o Mano Papi, e tem Balada Bis a partir das 2h30, as músicas que você quer que a gente toque de novo, as que você gosta mais, você tá amando a programação, então faça a sua lista e manda pra gente no 9198-409-6019. A gente continua tocando as músicas que você curte na balada, as músicas que você canta no chuveiro, que você aumenta o volume do rádio no carro pra curtir, cantar junto, grava no pendrive, leva nas festas, nos churras, e tá com os amigos também e sabe até as coreografias. Aproveita lá, vamos lá, 9198-409-6019, esse é o nosso Balada Nativa.
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A Nativa é muito mais músicas pra você, seu nosso Balada Nativa, meia-noite, 35, horário de Brasília. Bom dia, bom dia, bom dia, bom dia. Chegamos no domingão, hoje, dia 27 de setembro, e você tá aqui participando com a gente também pelo 9198-409-6019. Aí você vai falar, Edu, no final dessa hora tem o que de presente? Sabe que a gente vai te dar uma caixa de som e speaker com Bluetooth da Nativa pra você ouvir o Balada Nativa na sua casa, com seus amigos. É, pra você curtir em casa, quando você estiver curtindo balada com a gente, aí você chama uma pizza, reúne os amigos, faz um churras no final de semana e fica aqui curtindo com a gente. Então, participe! Você tem que mandar o seu nome completo pra gente, não esquece de dizer de onde você tá ouvindo agora o Balada Nativa e também a sua data de aniversário com o ano que você nasceu. 9198-409-6019. A gente continua ouvindo as músicas que ficam aqui, ó, grudadas no subconsciente. Agora tem Kaique Felipe e Luan Pereira. Saveiro.

0: A Nativa toca muito mais músicas pra você no final de semana no Balada Nativa. Mentira Estampada na Cara, Wesley Safadão e Natanzinho Lima, fechando mais uma hora do Balada. Agora 1:02, horário em Brasília, e já tem presente pra você, Getúlio Costa Barros, do 7895, a Getúlio. Parabéns, hein? Tá ganhando a caixa de som speaker maravilhosa com Bluetooth da Nativa. Então, a partir de segunda-feira, né? A partir de amanhã, segunda-feira, 5 dias úteis para buscar o seu presente. Não esquece de trazer um documento seu, a gente espera você. Já tem mais. E às 2:30 da madrugada com André Luiz, tem o Balada Biz, as músicas que você escolher para ouvir de novo aqui no programa.
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0: Estamos de volta com o nosso Balada Nativa. Você aqui participando com a gente. 9198-409-6019 para você participar. E sabe o que tem no final dessa hora? Moletom da Nativa, coleção 2026. Isso é muito Nativa, um moletom preto maravilhoso. Então se inscreva, me fala o seu nome completo. Quero saber o seu nome completo. Aí você me fala também de onde você tá ouvindo agora o Balada Nativa. E manda pra gente a data do seu aniversário com o ano que você nasceu, tá bom? Participe, fica aqui com a gente. Continua, a balada vai até as 3 da madrugada, hein? Até as 3 da manhã, e às 2:30 a gente toca as melhores, as mais pedidas. Então você faz sua listinha, manda pra gente, 9198-409-6019. Continue participando. Esse é o nosso Balada Nativa.

Ativa tem muito mais músicas para você. É, ainda tem essa hora agora, fica aqui com a gente. Continue participando, vamos lá. Agora 1:06, horário de Brasília.

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0: em casa hoje, Jorge Henrique, Rodrigo e Marília Mendonça, aqui no nosso Balada Nativa. Às 2h30 tem o Balada Bis, você escolhe, é você quem faz a seleção, escolhe as mais pedidas. Então faça a sua lista, mande pra gente no 9198-409-6019 pra você participar com a gente. E também se inscreva pra ganhar o nosso moletom da Nativa da coleção 2026. É preto, é lindo, é maravilhoso e pode ser seu hoje ainda, hein? Então participe, 9198-409-6019. A gente continua com Balada Nativa, ouvindo as músicas que você mais gosta. Aumenta o volume do rádio aí. Cleiton e Romário.
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0: Felipe Murilo e Ana Castela. Felipe Murilo e Ana Castela com Olá na Roça, pra fechar mais uma hora do nosso Balada Nativa. Lembrando que daqui a pouquinho com o André Luiz, vai ter daqui a pouquinho Balada Bis. Gente, você faz a sua seleção, escolhe as músicas que você quer ouvir de novo e manda tudo isso pra gente no 91984096019. Mas agora tem presente pra você, o nosso moletom da Nativa Coleção 2026. Atenção, atenção! Maurício Pereira Santana, do 6592, final do telefone, é o Maurício. Parabéns, hein? Um ótimo final de semana. E a partir de amanhã, segunda-feira, gente, hoje é domingo, amanhã, segunda-feira, não esquece, você traz um documento seu, você tem a semana toda pra vir aqui na Nativa pra buscar o seu moletom da Nativa de presente que você vai amar. Não é isso? Mano Papi!
1: É isso aí, Edu! É!
0: Mano Papi é a partir das 5. Agora é o André Luiz. Certo?
1: Isso, é uma mistureba, né?
0: Pô, é uma mistureba.
1: Quem que tá entrando? Não tá entendendo.
0: A partir de agora, Plunct Plact Zoom com você até as 7, né?
1: Até as 7 hoje.
0: Termina o Forró Nativo, é isso aí.
1: Isso. E aí depois vem tantas emoções.
0: Estamos aqui aproveitando para mandar um beijinho para nossa querida amiga Dai, Dai 40, né? Que tá se recuperando, bonitinho, ela que deveria estar aqui.
1: Sim.
0: Mas ela vai voltar, se Deus quiser, amanhã, essa semana, tá de volta.
1: Tá de volta, com certeza.
0: Recebeu uma alta, não passou muito bem, mas já tá sendo cuidada, medicada, e amanhã ela vai estar de volta. Amanhã, segunda-feira, ela volta.
1: Restabelecida.
0: É verdade. André Luiz, é com você, tá tudo
1: valeu,
0: com o seu nome, viu?
1: Valeu, Edu.
0: Obrigado pelo carinho.
1: Tamo junto.
0: Beijo pra quem é de beijo, abraço pra quem é de abraço, cuida bem de você pra mim. Eu volto amanhã, segunda-feira, à noite, a partir das 10 da noite, no horário de Brasília, com o Love Songs. E hoje, o André Luiz é quem vai apresentar o Love Songs, na verdade, na madrugada de segunda-feira.
1: Isso.
0: Isso, é um programa um pouquinho mais curto, mas tem a tradução do Love Songs. São duas horinhas, você participa com o André, aí à noite você participa comigo, a gente volta. Certo?
1: Certíssimo.
0: Bom fim de semana pra todo mundo, a partir de agora, André Luiz.

0: última hora
1: do Balada Nativa.
0: Isso aí. Valeu, gente. Valeu. Até amanhã à noite. Gente. Tchau, tchau.
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linda manhã de domingo pra você que é muito mais nativa. Muito prazer, eu sou o André Costa. Vamos pra hora final do nossa balada. Ah, depois dele, do Edu Melo. Vamos botar pra torar. Bora acordar nessa balada maravilhosa. Ah, você tá curtindo já a balada? Ou não? Já encerrou a balada por hoje, tá indo pra casa, vai descansar. Tá no carro? Tá dando carona pra sua nativa? Um ótimo domingo pra você. São 2:05, hora de Brasília. Ó, tem presentão nessa hora pra você, hein? Camiseta da Nativa, coleção 2026. Aproveitar o dia e bom da vida, brindar um novo encontro ou explorar o mundo e viajar sem limites. Tem também aquele kit com shampoo e condicionador 500ml da Isabelis Cosméticos. 9198-409-6019 é o nosso zap. Tem o Balada Biz também pra você que quer ouvir de novo uma música na madrugada de domingo. Pode pedir que a gente vai atender o seu pedido também, tá bom? Quer mandar áudio? Aproveita! Fala como é que tá o seu domingo, como é que tá a sua balada e vamos começar super bem! Ah! Amado Batista, Gustavo Lima, no Balada Nativa.

0: Senhora de Brasília, bom domingo pra você.
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0: Alternativa é tudo e muito mais. A alegria de Mari Fernandes, Pé na Rua. Ah, essa balada tá maravilhosa, hein? Maravilhosa madrugada pra você, um ótimo domingo. Muito prazer, eu sou o André Costa e ó, acabou ainda não, viu? Sabe por quê? Final dessa hora tem camiseta da Nativa Coleção 2026. Aproveitar o dia e o bom da vida, brindar um novo encontro ou explorar o mundo e viajar sem limites. Ah, pra você ficar mais linda, cuidar dessas madeixas lindas e maravilhosas. Tem kit com shampoo e condicionador 500ml da Isabelis Cosméticos. Ah, Iraci tá com a gente. Bom dia, Iraci. Também tem mais gente chegando na nossa balada. O Idalmo, trabalhando de vigilância. Bom dia.
1: Bom dia, bom dia. Sou ouvinte de vocês aí. Manda um abraço aqui pra cidade de Pirajuí. Quem fala é o Dalmo. Tamo ligado aí. Forte abraço. Bom domingo a todos.
0: Valeu, Dalmo. Estado de São Paulo inteirinho. Ah, ele é muito mais nativa. E a partir de agora começa, sabe o quê? Balada Bis. Vamos juntinhos, hein?

0: Ativa, 19 para as 3, hora de Brasília.
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É tudo e muito mais, a alegria de Humberto e Ronaldo, solteiro sim, pra fechar o nosso Balada Bis desse domingão. Mas antes da gente se despedir, da gente começar a pagar as comandas, tá bom? Pra ir embora, tem camiseta da Nativa, coleção 2026, já aproveitar o dia bom da vida, brindar um novo encontro ou explorar o mundo e viajar sem limites. Tem um kit shampoo e condicionador 500ml da Isabelis Cosméticos. Deixa eu ver pra quem vai. Pra você que se inscreveu no 9198-409-6019, final do telefone 8420. Pode comemorar Heloísa Maciel Carvalho. Parabéns, Heloísa! Vai ficar lindona com a camiseta Nativa e também vai deixar os cabelos cuidados, cheirosos, macios, lindos. A gente aguarda você para retirar o seu presentão, tá bom? Ah, nosso Balada Bis acabou, tá bom? Mas, lógico que você não vai desligar não, né? A gente vai junto até às 7 da manhã. Balada Bis e Balada volta no próximo sábado para você, juntinho com a sua Nativa, hein? Muita música boa.

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0: Bora começar?
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0: 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Pois é, toda madrugada de domingo. Se você quiser mandar um recado, fica à vontade no 9198-409-6019. Ah, é o puro suco da música sertaneja. Bom dia pra você, um bom domingo.

0: Ativa, bom dia, 3h15, hora de Brasília. E a gente continua.
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0: Nativa, aqui quem está falando é o Zezé de Camargo.
1: E aqui é o Luciano.
0: Luciano, é fim de semana, e fim de semana aqui na Nativa é muito bom, né, cara?
1: É, tem coisa melhor.
0: Então, gente, vamos curtir o fim de semana aqui na Nativa, viu, gente? Valeu, galera, tchau, tchau!

Você tem uma vizinha com a minha, não? Não tem, eu já tenho, né, não? E a mulher pode brigar comigo o dia que ela quiser. Vou lá tomar meu chazinho de bordo.

0: que aguenta ficar sem uma cervejinha tendo uma vizinha dessa, hein?
1: A Nativa é tudo e muito mais. Saudades, Sérgio Reis. Fui pra casa da vizinha. Aí, quer arranjar confusão, né, Sérgio? Aí não dá, né? Tomou aquela cervejinha no bar da dona Zezé. Aí chegou em casa, a mulher já foi longa nas orelhas. Aí você vai pra casa da vizinha, aí você vai arranjar... É confusão, é. Você tem uma discussãozinha no relacionamento, sempre tem ali uma desavença, não é verdade? Às vezes, ah, eu quero ficar em casa, amor. Ah, mas eu quero ir no bar. Ah, eu quero curtir. Aí acaba tendo esses desencontros da vida. O Sérgio cantou aí em 1997, de uma forma irreverente aí, esses desencontros da vida, essas desavenças aí que acontecem, né? Que tem mulher que fala assim, ó, você vai sair, então você vai dormir da porta pra fora, você não vai entrar em casa hoje, não. Deixa eu mandar um abraço pra você que é muito mais nativa, tá curtindo clássicos da madrugada desse domingão. Oi, Iraci Vieira, bom dia. Marli Torres, bom dia. A Maria José, a Adriana Expedito Rosa, Vitor Manuel também tá curtindo clássicos. Alô, Raimundo, alô, Léo, porteiros da madrugada, sempre acompanhando a Nativa. Obrigado pelo carinho aí da madrugada também, viu? Ah, você, meu amigo padeiro, tá fazendo aqueles pães maravilhosos pra daqui a pouco aí abrir a padaria, fazer aquele expediente muito mais gostoso, deixar nosso domingo muito mais nativa, muito mais saboroso. Bom dia pra você. Alô, amigo vigilante da madrugada, também fazendo companhia. Obrigado pelo radinho ligado aí na sua Nativa. Falando em pessoal que tá curtindo a madrugada, aí o Geraldo Alves também, a Cleonice Cruz tá com a gente também, a Adriana Expedito Rosa também curtindo, Dalmo de Pirajuí, interior de São Paulo, também curtindo, a Marli Torres, bom dia. Ô, clássicos, tá gostoso hoje, hein? Muita gente acompanhando, obrigado pelo carinho, obrigado pela companhia e pela preferência de curtir a sua Nativa. Mas ó, o clássicos são 2 horas pra você de muita música sertaneja, modão bom, modão raiz. Então não para não, hein? Chega mais, Leonardo. Bom dia pra você, um ótimo domingo.

0: Ativa, lindo domingo pra você. 15 pras 4 horas de Brasília. E não para não, viu?
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0: 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Clássicos, Renato Teixeira, Amanheceu. Peguei a viola. Ô, moda boa, hein? Renato Teixeira aí que faz a defesa, né? Da música caipira, da música raiz, da música de viola. Ô, que maravilha, hein? Renato Teixeira que, se você for pensar, estourou mesmo na carreira em 1977, quando lançou Romaria. Então, se você pensar que a partir desse estouro ele lançou outros inúmeros clássicos, 77, 87, 97, 2007, 2017, 2027, estamos falando de pelo menos 50 anos de carreira. Ó, coisa maravilhosa, hein? Defendendo a música sertaneja raiz. E Amanheceu, peguei a viola e fui viajar, hein? É a vida livre, né? Itinerante, a vida que não tem aquela amarra, sabe? Ah, eu tenho que ir pra tal lugar, eu tenho que viajar pra tal destino. Não, viajar livre, a vida itinerante, a vida gostosa, amanhecer, curtir, aproveitar da melhor forma possível. E é o Clássicos. 2 horas de música boa pra você, o sertanejo raiz. Lógico, né? Aquela viagem no tempo. Você gosta do Clássicos, não gosta? Toda madrugada de domingo, das 3 às 5 da manhã. Isso quer dizer, sabe o quê? Que tem mais 1 hora inteirinha com muito clássico pra você curtir o início da manhã de domingo. Então, vamos juntos nessa? Vamos!
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0: Vem pra sua Nativa, um ótimo domingo. Diva, bom dia. Diva, juntinho, juntinho, vem. E o clássico está de volta pra mais 1 hora. Michel Teló, com aquele fio de cabelo e o telefone mudo. Oh! Modão bom! Bom domingo pra você!

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0: Ativa, 4:15, hora de Brasília, e não para.
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Saudades. Zezé de Camargo e Luciano. Tristeza do Jeca. E olha que a gente tava buscando na história aqui, porque clássico, tem que ter história, né? Tristeza do Jeca foi composta em 1918. Você acredita nisso? É quanto tempo, hein? Tem inúmeras gravações, interpretações, essa lindíssima aí com Zezé de Camargo e Luciano, mas ó, entre os clássicos, quem cantou essa música? Ó, só gente de peso. Inezita Barroso, Tonico e Tinoco, o Gonzagão, o Gonzagão, Luiz Gonzaga, o Rei do Baião, que inclusive daqui a pouquinho canta também na sua nativa dentro do Forró Nativo a partir das 5 da manhã. O Sérgio Reis, o Almir Sater, Ney Mato Grosso, Chitãozinho e Chororó, gente, só pessoal do peso mesmo da música sertaneja, né? E olha, não tem um número exato aí de regravações desse clássico, não. Mas a Tristeza do Jeca aí conta toda essa história, né? A questão da simplicidade.

A idade, a melancolia, a vida e os sentimentos do homem do campo, né? A situação aí da relação sincera do morador da zona rural com a saudade, com a solidão, com as tradições do interior. Que letra linda, né? Lógico que no Clássicos só tem música assim, raiz. Essa pedrada que você ouve aqui nas madrugadas de domingo até às 5 da manhã. Todos os domingos, das 3 às 5. Então a gente te convida a sempre estar acompanhando, a sempre estar sintonizado com o rádio ligado aqui na sua nativa, tá bom? E convidar mais e mais gente para conhecer, para sentir a música sertaneja de verdade, o puro suco da música sertaneja. Não é à toa que a gente fala que quem gosta e ama fica, não muda não, é porque é muita música boa, é muito clássico pra um programa só, é, a gente sempre fica buscando a estrela, sabe? Que nem o Jean Giovanni. Bom dia pra você, bom domingo.

0: Você, 19 para 5 horas de Brasília, e a gente continua.
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0: 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Saudade. Ô, oh, Sérgio Reis! Com o Boiadeiro Errante no Clássicos da Nativa pra fechar mais um programa que foi, ó, maravilhoso. Você não achou, não? Ah, eu adorei hoje, hein? Foi incrível esse clássico pra fechar essa música sertaneja que lida com a vida na estrada, né? A correria, às vezes a vida ali de sacrifício, de solidão, não é? Porque a lida exige muitas vezes a coragem, a força, mas também tem aquele peso tão grande, né? De deixar a família às vezes pra trás, mas não no sentido de abandono, mas no sentido de buscar uma vida melhor pra depois, aí sim, juntar a família de novo, reunir. Mas aí a gente sabe, né? A saudade aperta, às vezes dá uma vontade de desistir, não dá não? Fala, ai, que eu faço agora? Não é? Mas minha Boiadeira Errante, linda música aí pra fechar o nosso Clássicos da Nativa desse domingão. Ah, domingo que vem, das 3 às 5 da manhã, a gente te convida pra também ficar com a gente, pra viver essa viagem no tempo, pra você que gosta muito da música sertaneja raiz, como a gente fala, quem ama, fica, que gosta, que viaja, que ouve e fala, nossa, eu recordo daquele momento, eu lembro do meu pai, da minha avó, daqueles momentos em família, ou às vezes ouve uma letra que marca, que deixa a gente emocionado, que faz a gente refletir sobre a vida. Não é à toa que o Clássicos tem ganhado cada vez mais ouvintes, cada vez mais pessoas que mandam mensagem no nosso zap dizendo o quanto estão felizes de ouvir aí a música sertaneja raiz durante todo o domingo. Obrigado pelo carinho. Clássicos volta então no próximo domingo, das 3 às 5 da manhã. Mas ó, a programação da Nativa é 24 horas, não para não. Então, bora aumentar esse som que eu vou te falar, hein? Eles estão chegando. Mano Velho, Mano Novo, com o Forró Nativa.
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1: Lindo, lindo, lindo, lindo domingo pra você que é muito mais da ativa. Cheguei junto com o Mano Velho, Mano Novo no Forró Nativa. Muito prazer, eu sou André Costa, sou o Mano Papi. São 5:02, hora de Brasília. Bora trazer alegria, diversão pra esse domingão, dia 27 de setembro de 2026. Muitos fogos de alegria pra você que tá chegando agora na Nativa. Um bom dia pra você, um bom domingo. Alô, meus amigos porteiros, vigilantes. É, tem gente que daqui a pouco já tá deixando o turno, hein? E a gente vai até às 7 da manhã com o Forró Nativa esse domingão. Pra você que tá acordando agora. Ah, dá aquela espreguiçada gostosa e já pega o zap, abre o microfone aí, ó, 9198-409-6019, vamos bater papo, vamos pedir música, quer mandar beijo, quer mandar abraço, fica à vontade, a gente tá aqui pra atender você. Hoje, como diz o Mano Velho, Mano Novo, é um programa mais light, mais curtinho, 2 horas, mas com muita música boa, muito forró, pé de serra, vaquejada, tem brega, ah, tem muita música boa, então bora participar, bora preparar esse áudio aí, hein? Até 30 segundos pra gente começar muito bem a semana já, é? Todo mundo fala, né? Domingão começa a semana, então prepara esse áudio e bora participar. Mano Velho, Mano Novo, bom dia!
2: E valeu boi pintado, segura no rabo do boi, bicho mole condenado, e vaquirama do Brasil, e boi, e boi, e valeu boi pintado, meus amigos e minhas amigas e meus amigos, meus conterrâneos, minhas conterrâneas, alô senhoras e senhores, trabalhadores e trabalhadoras do Brasil, aposentados e aposentados.

0: aposentadas no Brasil, gente que está de folga, gente que está trabalhando. Emplacamos, emplacamos, emplacamos. Chegamos a domingo, domingo, domingo, pé de cachimbo, hein? Dia 27, 27 de setembro do ano 2026, a estação é a primavera, primavera brasileira. A primavera que veio assim, sabe assim, com fuso horário, né? A primavera chegou com chuva, muito frio. A represa agradece, as represas, né? Todas as represas aqui de São Paulo, o sistema hídrico, tomando água, muita chuva, por exemplo, em Minas Gerais, chuva demais no Paraná, Santa Catarina, Rio Grande do Sul. Então a primavera chegou desse jeito, né? Mas deixando a paisagem linda, bonita, depois a primavera se estabelece propriamente, aí você vai ter sol, calor, paisagem verde, tudo lindo e maravilhoso. Isso é o espírito da primavera. Por isso que eu digo, meus amigos e minhas amigas, aceitem os cumprimentos do Mano Velho, Amor e Filho. Eu nasci nas catingueiras interessadas de Cipó. Viajei de caminhão junto com Mané Cotó. Não sou locutor modelo, mas estou aqui sem cabelo, vivendo do meu gogó. Diretamente de Souza, diretamente do Vale dos Dinossauros, na gloriosa, na histórica, na inesquecível Piapá R.A. Raíbeba, a terra da Ribeira das Rocas e do Alecrim. Estou aqui ao lado do meu querido Mano Novo, Expedito Duarte. Alô, alô, Mano Novo. Opa! Bom dia, bom dia, bom dia, Mano Novo.
1: Bom dia, bom dia, bom dia, bom dia, Mano Velho.
0: Mano Novo, está tudo certo e correto. Tem pleno domingo, Mano Novo.
1: Tudo supimpa.
0: Tudo supimpa da gota serena. Então, estamos aqui para comunicar com a galera no domingo, que é mais light. E você preparou aí o material para a gente se distrair no programa, né, Mano Novo?
1: Hoje vamos saber como enlouquecer sua namorada.
0: Olha, como enlouquecer sua namorada. Como é que você deixar uma mulher à beira de uma crise nervosa? Não faça isso, não faça isso. A mulher não pode ter crise nervosa. Então, como enlouquecer sua namorada é que você vai destacar, né, Mano Novo?
1: São dicas aqui do Forró Nativa, viu?
0: Hoje eu tenho um assunto aqui pra tratar com vocês aqui. Gente, vocês não vão acreditar, meus amigos e minhas amigas. Olha aqui, o massacre dos cachorros pretos aconteceu, isso, hein? O massacre dos cachorros pretos. Que massacre foi esse? Eu vou contar hoje aqui no Forró Nativa, em pleno domingo, hein? Então, dito isto, Expedito, dê bom dia pro Macharal do Brasil, Mano Novo.
1: Mas com prazer, bom dia, gente, Pedra 90.
0: Boa domingueira, gente querida. E aquele bom dia carinhoso e respeitoso para todas as mulheres brasileiras.
1: Calientemente.
0: Olha o Papa Figo, Etelvina.
1: Bom dia, minhas queridas.
0: Um bom domingo, começou Forró Nativa, Brasil.

0: ar. 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Mano Novo, como enlouquecer uma namorada, Mano Novo?
1: Como enlouquecer a sua namorada?
0: A sua namorada.
1: Olha, saia com aqueles seus amigos que ela odeia.
0: Saia com os amigos que ela odeia.
1: Sem lhe dar a mínima satisfação.
0: Nossa Senhora.
1: Sobre onde vai e o que você vai fazer.
0: Ah, aí é muita soberba. É. Já pensou, o cara namora com a menina, ele tem uns amigos e ela odeia os amigos do namorado. E aí ele vai sair com eles em pleno domingo e sem dar a mínima satisfação. A mulher fica doida.
1: Fica doida.
0: Eu enlouqueço. Sai pra lá e te Jacarepaguaite.
1: Uau.
0: Meus amigos, então, tenho histórias pra contar. As palestras do Mano Velho, hein? O massacre dos cachorros pretos do Haiti. O Haiti, país da América Central, foi palco de um episódio muito cruel nos anos 60. Motivado sobre um boato de golpe de Estado. Então estava lá o país, aí surgiu o boato de que iam derrubar o governo. Esse boato pegou força. Aquele país vivia um governo de opressão comandado pelo ditador François Duvalier. François Duvalier. O que aconteceu? Daqui a pouquinho eu vou contar pra vocês aqui no Forró Nativa deste domingo com Mano Velho e Mano Novo.

0: A Nativa é tudo e muito mais. A alegria de Edson Lima. Leilão. Ah, não vou fazer leilão, não. Vou deixar todo mundo participar hoje do nosso Forró Nativa nesse domingão, viu, Cláudio? Bom dia.
1: Bom dia, mano velho. Bom dia, mano novo. Bom dia, mano papi. Tudo na paz, André Costa. Tamo aqui junto e misturado, acompanhando 10 das 10, hein? Aqui é ouvinte fiel. Se for possível, toca aí Jorge de Altinho, Confidências. É Cláudio, porteiro no Itaim Bibi. Ofereço pra toda a rapaziada da madrugada. Porteiro, padeiro, caminhoneiro, toda a galera. Tamo junto e misturado no Forró Nativa.
0: É isso aí, tamo junto e misturado domingo, hein, José Egídio? Bom dia.
2: Bom dia, mano velho, mano novo. Aqui é o Egídio de Ribeirão Preto. É a segunda vez que eu estou mandando áudio. E faz um mês que eu descobri o programa de vocês, né? Foi quando eu comecei a trabalhar à noite. Gostaria de pedir a música A Flor e o Beija-Flor com Elba Ramalho.
0: Ah, música Ai Que Saudade do C. Ah, então Egídio, já já a gente vai atender seu pedido e você não sai daí não, hein? Continua participando no Forró. 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

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Maravilhoso, douradinho, pão.

0: 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Mano Novo, como enlouquecer uma namorada, Mano Novo?
1: Quando marcar com ela, em qualquer lugar que seja.
0: Quando marcar com ela, qualquer lugar.
1: Chega atrasado sempre pelo menos 20 minutos.
0: Nossa, não. Tem namorada que é paciência zero. Paciência zero, tolerância zero. Olha, o encontro. 9h15 da noite, 9h15. Aí o cara chega 9h45, meia hora atrasado. A mulher enlouquece, ela vai embora. Seu cachorro, se atrasou. Vai fazer de palhaça, eu não sou sua palhaça, não. Aí pronto, aí azedou o ambiente. Vá com calma, take it easy, boy. Então, o que aconteceu no Haiti para o massacre dos cachorros pretos? O ditador daquela época acreditava que um dos seus maiores políticos inimigos planejava um golpe militar para derrubá-lo. François de Valier cismou que seu inimigo havia se metamorfoseado. Metamorfose, o cara, ele passou por uma metamorfose. Então ele saiu de homem, ele virou um cachorro preto na cabeça do amigo, do ditador. Não. Ele passou por uma metamorfose de homem e virou um cachorro preto para fugir da perseguição dos seus milicianos. Porque quando o cara soube que, puxa, o cara ia derrubá-lo, então ele botou toda a polícia, toda a milícia em cima dele, né? Então o cara, na cabeça dele, o cara virou um cachorro preto. Por causa disso, ordenou o massacre de todos os cães pretos do Haiti, motivado por uma mistura de paranoia política e manipulação religiosa. O extermínio de cachorros pretos ocorreu em abril, dia 26 de abril de 1963. Quem era esse inimigo? Quem era o inimigo que o de Valier odiava? Eu vou contar daqui a pouquinho, hein? No Forró da Ativa deste domingo, Brasil!
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0: homem e a mulher, a mulher e o homem, que coisa linda, aquele casal, aquele par, puxa vida, eu te amo, eu também te amo, meu amor, tudo em função da harmonia, da paz, da tranquilidade, do respeito e dos carinhos, né? Mas há homens que na hora do carinho, ele fica envergonhado porque algo está acontecendo com ele, devido aos problemas do dia a dia, né? Contas a pagar, preocupações, salário que não está muito bom para ele, então o cara fica encucado. De repente, a sua função sexual começa a falhar. O cara com tanta preocupação, ele fica meio estressado, de repente não tem vontade de fazer amor. A mulher reclama, o que é que está acontecendo? Nada, nada, nada, isso passa e não passa. 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Mano Novo, como enlouquecer uma namorada, Mano Novo?
1: Se ela tiver um animalzinho de estimação.
0: Sim, Mano Novo.
1: É só dizer que o detesta.
0: Ave Maria, viu? Cara, quer dizer, o cara tem um cachorro. É verdade, ele tem um cachorro. Aí a mulher não gosta de cachorro, não gosta de gato. Não, detesta, não traga. Ô nojo, ô fedor. Não, sai, sai. Pronto, já deixa ela doida. Eu vou passar, eu vou levar meu cachorrinho de estimação. Ela fica, a mulher fica louca. Faço não, macho velho. Faço não. Então, contando a história do massacre dos cachorros presos no Haiti. Foi em abril de 1963. O inimigo de Duvalier se chamava de Clement Barbot. Antes de 1963, eles eram muito amigos e parceiros. Ele era o braço direito do ditador, que também era conhecido como Papa Doc. Clement era o líder do grupo chamado Tom Thomas Cuts. Eram os Papa Figos do Haiti. A violenta e temida milícia privada de Duvalier. Então, o Clement era o comandante lá da milícia e era amigo do ditador. Com o passar do tempo, Papa Doc passou a acreditar que Clement planejava realizar um golpe de Estado para derrubá-lo. Por essa razão, desconfiança, Duvalier mandou prender o amigo. De nada. Ele estava desconfiado. Manda prender o amigo dele, o Clemente. Como foi que aconteceu isso? Ah, essa história tá boa. Eu vou contar já aqui neste domingo no Forró Nativa, Comando Velho e Mano Novo.
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0: 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Rita de Cássia, jeito de amar. E tem tudo a ver, né? Com o que o Mano Novo tá falando. Como enlouquecer a namorada no programa de hoje. Ei, meu Deus. Fica dando essas dicas aí, Mano Novo. Você vai arranjar pra cabeça, hein? Ó. As mulheres vão ficar bravas com você. Vamos pro zap? 9198-409-6019.
1: Onde manda o áudio?
0: Nesse número, Joaquim. 9198-409-6019. Não é, Vera Lúcia? Bom dia. Calma, Vera Lúcia. É disparada aqui. Oi, Vera.
2: Bom dia, Mano Novo. Bom dia, Mano Velho. Bom dia, Mano Papi. Vamos que vamos. Mais um dia. Começando essa semana. Um bom domingo a todos. Vera Lúcia, de Joinville, Santa Catarina. Eu coloco para mim Simone Simária, Folha Seca do Amado Batista.
0: Simone Simária com o Amado Batista, Folha Seca, já tá anotadinho, já a gente vai atender. Tá bom, Vera Lúcia? Um abraço a todos do sul do Brasil, que é muito mais nativa. Já a gente traz também a previsão do tempo. Oi, tia Jô! O Edson Miguel, José também com a gente. Já Cantarelli. Quem mais? O Reginho. Oi, Reginho. A Neuza Maria. Ah, também ela que tá sempre ligada na programação da sua nativa. Ah, é a Marli Torres. Beijo, Marli. Jusilei. A Fátima Shimoema. Quanta gente ligada no forró nesse domingo. Ó, coisa boa. Tem gente saindo do trabalho, tem gente em casa, tem gente que acabou de acordar, passou um cafezinho. Agora, nada de irritar a esposa ou a namorada, hein, mano velho? Olha, mano, não.
3: E hoje, domingo, pé de cachimbo aqui no Forra Nativa. Gente, como ele conheceu a namorada? O Mano Novo tá aqui, olha, tá espizinhando aqui, viu? O Mano Novo, o casal tem que ver a harmonia. E no namoro, o namoro é bom, porque aquela amizade fica mais íntima, de confiança, de carinho. Coisa boa, namoro novo, coisa mais gostosa é um namoro novo, né? Ele até ansioso, ele cuida de cabelo, cuida da barba, ele bota desodorante, camisa nova, né? Usa chiclete, ela também toda maquiada, aí contos, aqueles zoinho pichanho na hora do beijo, ela beija de olho fechado, ele beija de olho entreaberto, assim, um namoro. Aí você vem com a história, como azedar, como deixar a namorada louca, por que isso, Mano Novo?
4: Como enlouquecer sua namorada.
3: Sim, Mano Novo.
4: Compre um estoque imenso de drops de menta.
3: Olha, compre uma caixa cheia de drops de menta.
4: E ofereça sempre um pra ela antes de beijá-la.
3: Ave Marina, antes de beijar ele falou, meu amor, olha aqui, uma bala de menta pra você, um drops assim. Aí você tá me dando por quê? Você tem o teu boca podre? A minha boca é podre? Não, minha boca é cheirosa. Não, meu amor. Faz parte do... Eu quero enlouquecer você, meu amor. Ai, ai, ai, ai, ai. E lá, vamos lá pro Haiti. Então, eu contei pra vocês que o Diva ali, o Papadoc, desconfiava que seu amigo Clemente queria dar um golpe de Estado. Mandou prender. O Clemente foi preso, ficou preso bastante tempo. Quando, de repente, ele resolveu soltar. Manda soltar o Clemente. O Clemente barbou, passou... Depois que saiu da cadeia, a orquestrar verdadeiramente uma insurreição armada contra o regime. Em abril de 1963, seu grupo realizou um atentado contra os filhos de Papadoc. O Papadoc tinha os dois filhos e todo dia o motorista e os seguranças levavam as crianças para o colégio, entendeu? Então o Clemente disse, olha, vamos sair jogar uma bomba nesse carro dos filhos de Papadoc. Então veja bem, eles fizeram um atentado, o motorista do automóvel e os seguranças foram mortos, mas as crianças conseguiram fugir, conseguiram escapar. E aí, daí, o que aconteceu? Eu conto essa história, essa narrativa aqui no Forró Nativa deste domingo. Gente, é Comando Velho e Mano Novo. Bom domingo, Brasil!

0: Ei, manda vé, eu tô gostando da história dos cachorros presos. Como é que foi esse massacre dos cachorros presos, rapaz? Olha, aquele atentado lá do Clemente contra os filhos do Papadoc, não deu certo, o atentado não deu certo, né? Mataram os seguranças, o motorista, mas as crianças escaparam. Então o atentado falhou e Clemente Barbou fugiu, desapareceu, escafedeu-se, sem deixar rastros em Porto Príncipe, que é a capital do Haiti. Um dos filhos do ditador, que estava no automóvel naquele atentado, se chamava Jean-Claude Duvalier, que no futuro se tornou sucessor do pai na ditadura do Haiti. Ele era chamado de Baby Doc, Baby Doc. Voltando a 1963, frustrado por não conseguir capturar o rival, o regime começou a espalhar um boato de que Clemente Barbot possuía poderes místicos e havia se transformado em um cachorro preto para escapar do cerco da polícia e da milícia e das autoridades do Papadoc. Eu conto essa história na sequência daqui a pouquinho, porque Mano Novo está falando aqui como ele enlouqueceu uma namorada em pleno domingo, Mano Novo.
1: É, paquera e toda mulher que você vir pela frente.
0: Aí você, ai, não, acaba sem vergonha.
1: Incluindo a mãe e a irmã dela.
0: Que isso, não é não, aí esse cara é mau caráter, é um trambiqueiro. Ora, se ele namora com a menina pra deixar ela louca, ele paquera com a mãe dela, com as irmãs dela, com as primas dela, com as vizinhas dela. Não, não, esse pra mim não serve, esse homem pra mim não serve. Vai enlouquecer outra, eu não. Eu quero ouvir aqui o Mano Velho, Mano Novo, do Forró Nativa de domingo, meu Brasil.
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0: a história tá virando, a história tá boa, em nome de Dry Leves, construindo soluções inteligentes, e Max Power, o estimulante sexual que é potência mundial, a história do massacre dos cachorros pretos. Então veja bem, sabe, para garantir que o inimigo não escapasse, Papadoc emitiu uma ordem oficial e muito bizarra. Todos os cachorros pretos da capital do Haiti deveriam ser executados imediatamente. Isso foi lá em abril de 1963, hein? Milicianos e policiais passaram a patrulhar as ruas de Porto Príncipe, atirando e sacrificando em qualquer cachorro preto que avistassem. Não há um registro oficial de quantos animais foram mortos, mas relatos históricos apontam que o extermínio foi massivo. Mataram muito cachorro preto. Não podia ver um cachorro preto. Mata, mata, mata. Porque pode ser lá o Clement Barbot, que o Papadoc mandou, que o cara virou uma metamorfose. De homem virou cachorro preto. Que ignorância aconteceu. Já já, mais detalhes aqui do Forró da Ativa. Mano Novo, como enlouqueceu a namorada, Mano Novo?
1: Não lhe dei presentes caros.
0: Não lhe dei presentes caros?
1: Só coisa michuruca.
0: Ah, não. Poxa, o cara tem uma namorada apaixonada, só dá presente de R$1,99, só R$1,99. Tudo não, muito barato, muito barato. Ele não dá uma joia autêntica, não dá, ele só dá bijuteria, meio de Paraguai. Ah, não, aí enlouquece a namorada, meu irmão, me dê um anel. Eu quero um anel folhado a ouro, bonito, gostoso, um relógio. Não, eu vou dar R$1,99. E aí ela enlouquece. Loucura total, mas você tá curtindo, bacana demais, o Forró da Ativa deste domingo, comando velho e mano novo.

0: 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Limão com mel, esse amor é mil. Esse amor é mil por vocês. Oi, Salete Viga, bom dia. Oi, Reginho. E Danilo Almeida também tá acompanhando o Forró Nativa. Por quê?
1: Porque esse amor é mil.
0: Ah, porque esse amor é mil, viu, gente? A gente ama o recado de vocês no nosso zap. Oi, Fátima, bom dia pra você. Vamos trabalhar, dona Mariquinha. E já faltam 15 para 7.

0: da manhã, horário de Brasília. Já já o Thiago Rocha tá chegando com tantas emoções.
1: Tá chovendo aí, aqui tá chovendo. Aqui tava chovendo e agora já choveu.
2: Tá chovendo só fora, dentro de casa tá tudo seco ainda, por enquanto.
1: Tá chovendo sim, querida, tudo molhado pra fora, uma barreira, não dá nem de caminhar pelo redor de tudo.
3: Tá chovendo sim, mas ainda não tá correndo água na estrada.
1: Tá chovendo, choveu a noite inteira e tá chovendo.
0: E essa primavera, eu vou te falar, hein, tá diferente mesmo. Em São Paulo, região sudeste, domingão, hein? Pode ter temperatura na casa dos 30 graus, sem previsão de chuva significativa na capital paulista. Nas faixas litorâneas do sudeste, podem sim aí registrar chuva fraca devido a ventos marinhos. Alô, região centro-oeste brasileira, tempo firme e calor intenso predominam neste domingo. Dando um pulinho pelo nordeste, o interior continua seco, quente e com baixa umidade relativa do ar. No norte brasileiro, o calor e a umidade favorecem pancadas de chuva e temporais isolados no fim da tarde, principalmente no Amazonas, trazendo aí alívio para as áreas de queimadas que estão sofrendo nessa região aí no mês de setembro. No sul do Brasil, o dia apresenta variação de nuvens e instabilidades isoladas associadas aí a áreas de pressão atmosférica. Então, fechando a nossa previsão do tempo para este domingão. Dona Mariquinha, tô de olho, hein? A senhora fica no zap aí, é. Aí daqui a pouco a gente puxa sua orelha. A senhora volta na madrugada de segunda agora com o Rafael Guidotti, nosso amigo velho.

0: Nath, Vetura e muito mais, o Amazon no Zap. Lançamento, você ouvindo Forró Nativa. Vou ficando por aqui, hein? Junto com o Mano Velho e Mano Novo. Ó, eu volto hoje, 21h, com o Hora Mais Nativa. Beijo, beijo, beijo. Vambora, mano, vambora, vambora.
1: Eita, mano, tá na hora da gente ir embora, rapaz. Tá acabando o programa desse domingo. Passando
2: já,
1: depressa.
2: Mano,
1: rapaz, passou depressa demais, é verdade? Puxa vida. Mano Velho, como é que terminou a história do massacre dos cachorros pretos? Ah, eu vou contar, tenho que contar, essa história tem que terminar hoje, não é verdade? Olha, gente, a matança dos cães só cessou no final de 1963, quando Clement Barbeau

0: o espírito da morte e guardião dos cemitérios. Usando óculos escuros e falando com um tom nasal característico. Falava assim pelo nariz aqui, era tradicional de óculos escuros. Na tradição religiosa do Haiti, o cão também possui fortes conexões espirituais. Ao ordenar a morte dos cachorros pretos, Duvalier demonstrou à população que seu poder político e místico era absoluto, capaz de caçar inimigos, além de barreiras da carne e da própria realidade física. Então, senhoras e senhores, contei hoje aqui no Forró na Diva, a história não foi lenda, aconteceu mesmo em 63, o massacre dos cachorros pretos do Haiti. História bem contada aqui, Mano Velho, Mano Novo, nesse domingo, domingo gostoso aqui do Forró na Diva. Mano Novo, para enlouquecer, afinal hoje aqui da namorada, Mano Novo.
1: Critique as amigas dela, em especial aquela que ela mais gosta.
0: Vixe, Nossa Senhora. Quer dizer, o cara critica aí, até aquela amiga, amiga de infância, aquela amiga total que não larga. E ele critica, critica, mas já fica louca. Deixe de ser invejoso, você tem inveja da minha amiga. Eu quero amar você e você não deixa eu te amar. Deixa eu te amar, meu amor. Eu vou ouvir daqui a pouco. Olha aqui, poxa vida, o Tiago Rocha, são tantas emoções, né, Tiago? Daqui a pouquinho, depois da oração do Padrinho Padre Cícero. Mas eu tenho aqui, recebi aqui essa mensagem. Mano Velho, o celular faz mal para a masculinidade. É cada vez menor, anda sempre dobrado, cai a ligação várias vezes e não funciona quando entra no túnel. 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Mano Novo, a oração do Padre Padre Cício. O nosso avião está aqui, o nosso Douglas DC3. 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E está lá comandante, copiloto, radiotelegrafista, mecânico de voo, duas comissárias. Mano Velho, Mano Novo, embarque autorizado. Então vamos embora, Mano Novo.
1: Vamos nessa.
0: Bom domingo. Até amanhã.
1: Bom domingo.
0: Galera do querido e amado Brasil.
1: Valeu. Deus, até amanhã.
2: Mano Velho, dizem que o Padre Cícero é um santo e tem poder.
0: É isso mesmo, Mano Novo. E se a voz do povo é a voz de Deus, só nos resta dizer: viva o santo do sertão!
2: Viva!
0: O Padre Cícero foi tão querido no sertão nordestino que o povo criou a sua oração. A oração para ser rezada antes do agricultor sair de casa para a lida diária.
2: Vamos rezar, Mano Velho?
0: Vamos sim, Mano Novo, ao som do maestro César do acordeão.
2: Pelas lágrimas divinais, livrai-me dos invejosos e das mãos dos criminosos e dos laços dos satanás.
0: Para botá-los para trás, Deus na frente, paz na guia. Ó Santa Virgem Maria, quando vem rompendo a aurora, iluminai-me na hora que vem clareando o dia.
2: Levanto-me e entrego-me a Deus e a Virgem Maria.
0: Para com as espadas de São Jorge estar armado, com o leite da Virgem Maria amamentado.
2: Para que meus braços não sejam fracos, nem meu sangue derramado pelas mãos do inimigo.
0: Quero ficar livre de todos os perigos em minha casa, junto com a minha querida família.
2: Em nome de suas cinco chagas, Jesus Cristo de Nazaré, atenda os meus rogos e me livre de todos os males.
0: Amém.

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0: Que prazer rever vocês.
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1: Muito bom dia, seja bem-vindo ao Tantas Emoções. Olha, eu sou o Thiago Rocha e lembra que eu falei pra você que ia ter um desafio do rei? É aquela promoção onde você vai embarcar, você e um acompanhante seu, no MSC Divina. É o navio do Roberto Carlos, do dia 6 ao dia 9 de dezembro. Vai ter uma cabine exclusiva pra você, só que olha, esse desafio vai ser muito bacana, porque durante 5 domingos eu vou passar dicas e aí você monta uma frase. 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É no 9198-406-9646. Você sabe, né? Se embarcando no navio do Roberto Carlos com muita emoção, isso é muito nativa.
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0: Thiago Rocha, tudo bem? Gostaria de ouvir a música do Roberto Carlos, Seres Humanos. Valeu, muito obrigado mesmo, viu? Um abraço a todos aí.
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0: alternativa é muito mais esperança, seres humanos. E olha, eu quero perguntar pra você, qual é a música do Rei Roberto Carlos que mexe com a sua vida, que mexe com um momento especial? Manda um zap pra cá, 9198-409-6019. Conta que momento é esse que eu quero colocar aqui no Tantas Emoções pra todo mundo ouvir. Mas agora...
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0: Ô Janete, obrigado pelo seu áudio, obrigado pela mensagem carinhosa. E olha, eu tenho certeza que vai ter gente muito feliz em escutar essa declaração que você vai fazer, né?
2: Oi, Thiago, que é a Janete Vicente. E eu gostaria de pedir uma música do Roberto Carlos. Como é grande o meu amor por você. Isso mesmo. E como é grande o meu amor pelo meu maridão, Erinaldo, a quem eu amo de paixão. Estamos juntos há 18 anos, isso mesmo, fizemos 18 anos agora em julho. E temos um casal lindo de filhos, uma princesa de 12 anos e o príncipe Arthur, que chegou agora tem pouco tempo, tem 1 ano e 2 meses. Então, tem amor maior do mundo que esse? Não tem. Então, como é grande o meu amor por você, Roberto Carlos. Amo. Beijo, Thiago. Obrigada. São tantos...

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0: narrativa é muito mais emoção. Sentado à beira do caminho, Roberto Carlos e Erasmo Carlos, mas chegou a hora.
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0: 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Você junta essa frase e vai mandando pra gente. Ô, Ana!
3: Bom dia, Thiago. Gostaria que você tocasse pra mim uma música que quer dizer muito, muito, muito, muito na minha vida, que é Nossa Canção.
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0: Alternativa é muito mais romantismo. Nossa canção, olha, daqui a pouco a gente volta. Vamos falar, inclusive, sobre o show do Roberto Carlos. E eu vou falar pra você, teve aqui, a Nativa tava lá, era um show exclusivo da Nativa e não é que eu peguei a Rosa do Rei, mas eu conto todos os detalhes já já.
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2: E a gente já tá de volta no nosso Tantas Emoções. E olha, você já notou a primeira dica? Eu não vou ficar repetindo, mas todos os domingos aqui no Tantas Emoções a gente vai dar uma dica pra você embarcar, vai concorrer a embarcar no navio do Rei Roberto Carlos. Tiago, eu tenho que pagar alguma coisa? Nadinha, por isso a gente vai estar esperando você lá no Porto de Santos. Você chega, tapete vermelho pra você. Só que assim, a primeira dica eu vou repetir, depois não me cobra. A dica é muito bom.

0: Guarda essa frase e você manda pra gente depois de 5 domingos no 9198-406-9646. Anota aí no caderninho. É muito bom, mas agora...
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0: Olha, eu vou falar pra você o que aconteceu no show do Rei Roberto Carlos na Moca, na Zona Leste de São Paulo. Um show com promoção exclusiva da Nativa. Olha, duas datas esgotadíssimas. Era só pra ser num sábado, viu? Mas aí a procura foi tão grande e os ingressos se esgotaram tão rápido que aí começaram a falar, vamos fazer mais um show? Vamos colocar uma data extra? E aí na quinta-feira foi. Eu tive lá, meu Deus do céu, é um sucesso atrás do outro, é uma emoção atrás da outra. Agradecer inclusive a todo mundo que tava lá, me encontrou, falou: Thiago, eu escuto tantas emoções todos os domingos da Nativa, eu tô gostando que tem reprise às 11 da noite. Pois bem, olha, muito obrigado pelo carinho de todos vocês e é sempre um privilégio poder agradecer olhando nos olhos de quem permite que a gente faça parte da vida. Agora, vou contar outra história pra vocês. Eu fui lá, depois tocou Jesus Cristo, o Rei Roberto Carlos deixa chegar bem na boca do palco. O que aconteceu? Pediu uma rosa, o rei me jogou a rosa e essa rosa foi pra Tia Leme, que ficou muito feliz em receber uma rosa do rei. Agora eu quero perguntar pra você que tá ouvindo a Nativa, pode mandar um zap pra cá. É, manda um zap pra cá pra gente saber, ó, 9198-409-6019. Se você pegasse a rosa do Rei Roberto Carlos, você ia guardar ou ia dar essa rosa pra alguém especial? Conta aí pra gente, porque agora tem Eu Ofereço Flores aqui no Tantas Emoções.
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0: Um beijo pra você. Qual é a música do Rei Roberto Carlos que você quer escutar aqui na Nativa?
1: Bom dia, Thiago. Bom dia, Nativa. Eu sou Mara Barbosa. Toca Amor Sem Limite, Thiago. Beijo, beijo. Amo todas, mas essa é maravilhosa. Beijo, beijo.
0: Beijo, beijo. Ô, Cida, tem também uma música pra você. Conta aí.
2: Thiago Rocha, toca aí pra mim a música do Rei Roberto Carlos, que a minha mãe gostava muito. Me bate muita saudade, assim, muita lembrança. É a música do Rei Roberto Carlos, Amor Sem Limite. Toca aí pra mim, tá?
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0: tiver muito mais carinho. Amor sem limites. E olha, amor sem limites é o que eu sinto por vocês que ouviram tantas emoções, viu? Agradecer mais uma vez a Mara, agradecer a Cida, a você que tá escutando tantas emoções, mas agora...
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0: Olha, muitos cantores já regravaram grandes sucessos do nosso rei Roberto Carlos, junto com Erasmo Carlos. Você sabe que a Bethânia, ela é dificiona, né? Ela não grava essas coisas todas, ela é muito criteriosa. Mas em 1993, ela lançou As Canções Que Você Fez Pra Mim. Um disco só de composições dos amigos Roberto e Erasmo. E agora a gente vai escutar aqui no Tantas Emoções, detalhes com nada mais, nada menos que Maria Bethânia.
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0: 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Aliás, um abraço a todos os caminhoneiros, a todos os motoristas que dão essa carona pra Nativa, mas já acabou o programa.
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0: Agradecer a Cida, Mara, Ivanir, Ana Lúcia. Ana Lúcia, olha, Thiago, eu fui pro Rei Roberto Carlos pro show. Olha, ô, Ana Lúcia, obrigado. E ela tá agradecendo a Nativa. A gente é que agradece, primeiro, você ter participado da promoção. Segundo, você ter ido ficar pertinho do Rei Roberto Carlos. A Janete Vicente, o Misael, o Juscelino Marcolino. Eles também escutam Tantas Emoções às 11 da noite nessa reprise mais que especial que a Nativa nos concede. Olha, agradecer você. Ah, mas já tá chegando aqui. Eu queria agradecer mais, então eu vou agradecer você, meu amigo de fé, meu irmão camarada Renato Rainha. Bom dia.
3: Bom dia, Tiagão. Tudo bem? Como tá? Tá firme e forte aí, Tiagão? Brilhando, hein? Tá empolgado, amigo?
0: Tô empolgado, Rainha. Sabe por quê? Porque hoje me falaram que o tema do Família Nativa é muito bacana. Conta qual é.
3: Olha, o tema é o seguinte, hein? Na minha família, eu sou o mais, eu quero saber como você é visto pelos seus familiares, Tiago.
0: Tá rápido, hein, garoto? Então, fechou. Daqui a pouco a gente se encontra, você toca o barco que eu vou tomar meu cafezinho, combinado?
3: Combinado, tô te esperando. Tiago Rocha, o fenômeno.
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0: Obrigado.

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0: Uma linda manhã.
1: Linda!
0: Uma linda manhã.
1: Linda!
0: Sempre muito linda, maravilhosa de linda. Bom dia pra todo mundo, ótimo domingo, prazer imenso. Quem diz que eu não vinha? Eu sou o Renato Rainha, tô com você na rádio mais gostosa do mundo, depois da excelente apresentação de Thiago Rocha, no programa Tantas Emoções, tantas músicas bonitas, tantas histórias legais do rei Roberto Carlos, e a gente já embala aqui com esse programa que todo mundo aguarda no Domingão, porque aqui a gente faz diferente, deixa tudo mais gostoso, com músicas boas, com os temas legais, com as nossas participações, os nossos estagiários, locutores, produtores, enfim, a nossa família Nativa, todos os profissionais que fazem a Nativa acontecer. E a gente está aqui junto com você no Domingão. Bom, seguinte, tem o presentão, mochila personalizada da Nativa, coisa linda de meu Deus, para você usar do jeito que você quiser. 9198-409-6019. Ai, o que eu tenho que fazer, hein, para ganhar essa mochila bonita da Nativa? Você tem que participar com a gente e responder aqui a nossa pergunta. Aliás, o tema tá bem legal e interessante hoje, hein? Na minha família, eu sou o mais ou a mais? Responda pra mim. Como você é visto, como você é vista na sua família? O que as pessoas acham de você? Se é o mais legal, o mais engraçado, o mais chato, a mais emburrada, a mais reclamona, a mais divertida? Eu quero você participando com a gente, já interagindo e respondendo, tá bom? Então tá tudo certo, tudo pronto, bora brilhar então, vem!

0: A Nativa é tudo muito mais, amor. Felipe Rodrigo ignora aqui na nossa Nativa. Bom dia, 8h17. Família Nativa no ar. Estamos aqui. Alô, Brasil. Obrigado, hein, turma. Todo mundo que já se coloca aqui à frente do rádio para curtir e acompanhar esse programa delicioso. Tem presentão, mochila personalizada da Nativa para você. Já já tem o sorteio. 9198-409-60 19, a nossa família tá aqui, prontinha para falar com você. E claro, os membros da família vão chegando, tomando café, alguns falando um pouco mais alto, outros mais calminhos, que é o caso da Estela, a nossa companheira, nossa amiga, que tá sempre aqui no atendimento, sempre com esse sorriso maravilhoso no rosto e disposta a atender você. Oi, Estela, bom dia, tudo bem?
1: Bom dia, rainha, tudo bem com você?
0: Tudo ótimo, e você?
1: Ai, tô ótima também, muito feliz de estar aqui.
0: Ah, felicidade é minha, gente que se encontra aqui aos fins de semana, no Manhã de Amigos, aos sábados, né?
1: Sim.
0: E hoje você aqui no Domingão também. Obrigado por ter vindo, viu?
1: Obrigado você pelo convite.
0: Imagina, aqui, ó. Então é o seguinte, na sua família, você é a mais...
1: Olha, eu acho que eu sou a mais calma lá de casa.
0: Não, eu falei na família, não falei na rádio. Porque na rádio você é a mais calma, com certeza.
1: Olha, em casa também, viu?
0: É mesmo?
1: Ai, todo mundo muito agitado, tudo... Meu Deus, muita pressa. E eu tipo, gente, calma, tá tudo bem.
0: Calma, gente, calma. A Estela é a seguinte. A Estela, quando eu cheguei na rádio, ela foi a primeira pessoa que me ajudou aqui pra fazer o atendimento. E ela me acalmava. Eu tava nervoso, tava atento. Você sempre chega, calma, rainha, calma. É assim, é santo. Legal isso. Então, não é só comigo. É com todas as pessoas que convivem com você.
1: É, todo mundo, gente. Eu sou assim desde pequena e...
0: Quantos anos você tem, Estela?
1: Tenho 20, vou fazer 21.
0: Meu Deus do céu. Uma moça de 20 anos acalmando todo mundo. Na rádio e na família também.
1: Na rádio e na família.
0: Que legal. Continue sempre assim, por favor, tá?
1: Tá, pode deixar.
0: E o dia que você for perder a paciência, você olhe pra mim e fala assim, você igualzinho, rainha. Sempre calmo, tranquilo.
1: Tá bom.
0: Tá, né? Estela, amei sua participação. Obrigado, viu?
1: Obrigada, gente. Um beijo. Bom domingo pra vocês.
0: Tome um café que já tá pago, tá?
1: Tá bom, hein? Vou lá tomar.
0: Vai lá.
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0: Muito mais saudade, que responsabilidade, hein? Falar depois dessa música, depois do Rick cantar com o Renner aqui na nossa Nativa. Ah, gente, coração queima, coração bate forte, vai ficar saudade. E eu achei justo aqui, né, colocar essa música para eu poder também prestar minha homenagem a essa pessoa que marcou e vai deixar muita saudade. É Rick Renner, aqui na nossa Nativa, na nossa família, família Nativa. Bom, deixa eu respirar, é muita emoção. Bora lá então, vamos aqui para as participações, pessoal que vai mandando as respostas pra gente, você que vai participando. Eu perguntei e tô perguntando aqui na sua família, como você é visto, como você é vista, você é a mais, eu quero saber, me conta, Maria, bom dia.
1: Bom dia, Renato Rainha, na minha família, eu sou a socorrista, eu socorro todo mundo.
0: Isso, é legal, bacana, gostei de ver, é a socorrista. Oi, Ulisses, bom dia.
2: Bom dia, Renato Rainha, na minha família eu sou o mais caseiro, todo mundo gosta de viajar, mas eu prefiro o aconchego da minha casa.
0: Isso é bom também, ficar em casa é bom demais, eu sou assim. Isadora, oi, Isadora.
3: Tio Renato, oi. Na minha família eu sou a princesinha, porque só tem homem.
0: Ai, meu Deus do céu, que gostoso. Princesinha, bom dia pra você, tá? Oi, Dani.
4: Bom dia, Nativa. Eu sou a mais chata, porque eu não tenho trava na língua. E eu prefiro falar na cara do que por costas.
0: Ai, eu sou meio assim também. Ô, Mazé, cadê a Mazé?
5: Eu sou a mais que come muito.
0: Ah, a Maria José come bastante. Quem, né? Quem nunca? Bom, gente, daqui a pouco tem a mochila personalizada da Nativa, 9198-409-6019, o número pra você brincar com a gente aqui, tá bom?
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2: Opa, bom dia. 8h34, hora de Brasília.

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0: Bora lá, Tiagão, bora contar tudo pro povo.
2: Ora então, Renato Raia, já vamos falar da primeira, olha, porque você lembra de uma treta que teve do Márcio Smelly junto com as atrizes, com a Dani Calabresa?
0: Uhum.
2: Pois bem, agora o Márcio Smelly aceitou um acordo com o Ministério Público. O Márcio, pra quem não lembra, o Márcio Smelly era dos Caras de Pau e essa informação foi confirmada lá na Folha de São Paulo. O humorista vai pagar R$8.105 ao Retiro dos Artistas, que é o valor equivalente a 5 salários mínimos. Aí colocaram fim a esse processo. Para quem não lembra, as primeiras denúncias envolvendo o Márcio Smelly vieram da humorista Dani Calabresa, que procurou o setor de compliance da Globo depois de relatar abordagens de natureza sexual durante conversas profissionais relacionadas a roteiros, elencos e personagens. Além da Dani Calabresa, outras 6 mulheres também apontaram situações semelhantes vividas com o ator. Aí o Márcio Smelly negou essas acusações e agora eles fizeram esse acordo. Olha, rodou e não terminou em nada, né, Rainha?
0: Pois é, né, meu amigo?
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0: 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Bom dia, Zé Neto Cristiano, cadeira cativa, 15 para as 9, hora de Brasília. O tempo vai passando e passa tudo muito depressa mesmo. Família Nativa, estamos hoje perguntando: na sua família, você é o mais ou é a mais? Me conte. 9198-409-6019, vale a mochila personalizada, linda da Nativa, de presente para você colocar o que você quiser dentro dela, tá bom? Participa com a gente, tô te esperando. E a nossa turma, a nossa família, o pessoal vai chegando, chegou a vez da Dulcinha. Oi, Dulce, bom dia.
1: Bom dia!
0: Oi, Dulce, tudo bem, Dulce?
1: Tudo ótimo, e você?
0: Tudo certinho. Ótimo, graças a Deus, também tudo firme e forte. Tomada café?
1: Já, e trouxe um pãozinho com requeijão.
0: Pão com requeijão?
1: E bacon, picadinho. E bacon. Tá bom, viu? Tá bom.
0: Vou experimentar.

0: experimentar.
1: Por favor.
0: Você mesmo que fez esse bacon aí, preparou?
1: Não, comprei pronto.
0: Ah, já comprou
1: pra gente. É mais rápido, né?
0: Pra que fazer, né? Mas você é boa cozinheira?
1: Sou. Eu gosto de fazer mais coisas salgadas, sabe?
0: É.
1: Gosto de comer doce, mas salgado.
0: Ah, salgado. Tá. Não, que gostoso. Dulcinha, vou te perguntar. Na sua família, você é a mais...
1: Como dizia papai, filhinha, você é atrapalhadinha, né?
0: Ah, você é a mais atrapalhada?
1: Sou mais atrapalhada, sou a que corre mais, é mais entendeu?
0: Mais movimentada.
1: É, eu sou meio elétrica, sou agitada. Por exemplo, ah, vou pegar água, deixa a água lá do filtro caindo. Ah, esqueci, tem que sair correndo pra... Entendeu?
0: Então mas você é o que você é na rádio.
1: É isso, é. Mas também sou da paz. Eu gosto assim, sabe, se por exemplo alguém tá falando, vai, meu irmão tá falando alguma coisa pra mim, eu já quero, não é bem assim, do outro irmão, ou a Bianca tá falando do Felipe, não é bem assim, eu gosto da paz também, sabe?
0: Quando os seus filhos estão ali brigando, você é quem intermedia, segura a bronca.
1: Não, aí um vem queixar do outro, não, mas não é assim, aí ele fala, mas você protege mais ele que eu, minha Bianca, né?
0: Uhum.
1: Não é, eu também sou da paz, eu gosto da harmonia familiar mesmo, entendeu? Não que a gente brigue muito, mas sabe aquela coisa de, vem um falar assim, ah, mas olha, não, tem um... Não leva mal, tava nervoso, é isso.
0: Você
1: também
0: é apazígua. Eu
1: também sou apazígua.
0: Você gosta de paz, você isso. Gosta de um ambiente saudável,
1: isso,
0: né?
1: Isso, também.
0: Mas você é meio maluquinha.
1: Sou meio maluquinha.
0: Você é meio maluquinha. Aqui na rádio você é meio maluquinha.
1: Mas eu faço meu serviço direito, eu falo isso.
0: Isso, não.
1: Sou, mas lá tá sem respeito.
0: Você é super competente.
1: Isso é minha alegria, né? Eu gosto da alegria.
0: Posso falar?
1: Pode.
0: Você não vai ficar chateada?
1: Não.
0: Você é meio doidinha.
1: Sou doidinha.
0: Você é doidinha.
1: Sou doidinha.
0: Você é doidinha. Você é uma doidinha do bem, Dulce.
1: Do bem.
0: Uma doidinha. Você é meio maluquete.
1: Maluquete.
0: E a gente gosta muito de você.
1: Isso,
0: muito competente.
1: Muito obrigada.
0: Quando tem que ser séria, é séria.
1: Sim, sim.
0: Mas é meio maluquinha.
1: Meio maluquinha.
0: E que a gente ama.
1: Eu também amo você.
0: A gente ama você. Obrigado, tá
1: obrigado.
0: Bom.
1: Beijo pra vocês. Um ótimo domingo. Vai comer o pãozinho, hein? Tá bom.
0: Não derruba nada aí.
1: Ah, com certeza não.

0: A Nativa é tudo muito mais. Amor, Murilo Rufi, saudade estranha. Faltando 4 para as 9 horas de Brasília. Bom dia. Hora de dar presentão para você que participa com a gente. Para você que se alegra com a programação da Nativa. Parabéns para Joyce Elaine Damasceno. É a cozinheira da família, ela coloca. Olha, na minha família eu sou a cozinheira. Eu sou a que mais cozinha. Parabéns para ela, tá ganhando então a mochila personalizada da Nativa. Ô Joyce, prepara algo bem gostoso, traz pra gente degustar, pra dar uma nota pro seu prato predileto, tá bom, Joyce? Claro que eu tô brincando. Não esquenta a cabeça com isso, só venha pegar seu presentão com o documento original em mãos. Estamos esperando por você. Família Nativa acabou na... Oxe, que acabou o quê? Acabou nada, só estamos começando a brincadeira aqui.
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Família Nativa, estamos de volta, 9:02, hora de Brasília. Prazer imenso, eu sou Renato Rainha. Sigo com você aqui na programação da Rádio Mais Gostosa e Especial nesse domingão. Domingo tem que ser um dia diferente, né? Pelo menos para organizar a nossa mente, os nossos pensamentos, fazer um planejamento para uma nova semana. Independente se você trabalha ou independente se você vai ficar aí numa boa no domingão, tem que organizar a cabeça. Bora lá então. E aí, quando a gente fala em organizar a cabeça, geralmente vem a

0: Aquele pensamento, ai, como é que eu vou pagar aquela conta? O que é que eu vou fazer essa semana para ganhar uma grana a mais? Não é assim? Não é assim? A gente que tem responsabilidade, tem os nossos compromissos financeiros, a gente fica sempre com a cabeça focada nisso. Por isso que a Nativa pensa em tudo. 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
1: Thiago Brava, um violão, uma catuaba. E o Jorge? Fala comigo!
2: Bora, Thiago!
1: Assim, ó.

0: Nativa é tudo muito mais. Alegria, amor dos outros. Henrique e Juliano, 9:14, hora de Brasília. Bom dia, gente. Família Nativa, estamos juntos. 9198-409-6019. Eu quero saber, na sua família, como você é visto, como você é vista. Quero saber, você é o mais, você é a mais? Manda pra mim aqui, pra gente poder bater um papo e se divertir no nosso fim de semana. Já já tem o Pix da Nativa. 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Bom, nossa família tem membro novo chegando. Luiz, do departamento comercial, tá um pouco tímido ainda, vai se soltando aos poucos e a gente já coloca ele na fogueira para bater um papo com a gente. Bom dia, Luizão.
1: Oi, Renato, bom dia.
0: Bom dia, Luizão. Firme e forte?
1: Muito, muito firme. Manhã de domingo tem que estar animado, né?
0: Exatamente, tem que estar animado. Já tomou um café?
1: Já, já, acordo cedo, né? Filho pequeno, sabe como é que é, né?
0: Ah, é? Tem filho pequeno, Luiz?
1: Vai fazer 3 anos esse ano.
0: Você vê como é que é o nome dele?
1: Ela, Lara.
0: Ah, Lara, Larinha, Larinha, 3 aninhos. Estamos conhecendo o Luiz agora. O Luiz é o nosso caçulinha, acabou de chegar na rádio, né? Tem poucos dias de Nativa, e a gente já percebe que você é um cara meio tímido, Luizão.
1: Chegando agora, um pouquinho tímido, sou mineiro, entendi. Daqui a pouco a gente se solta, tá tudo certo.
0: Ah, entendi. Não, tá, vai se soltar depois que pegar, tal, a manha, tudo.
1: Tá
0: de boa, tá tranquilo. Ô Luiz, é o seguinte, então na sua família você é o mais tímido ou não?
1: Muito pelo contrário, eu sou mais animado, eu sou mais brincalhão, que gosta mais de fazer festa, tá junto com gente. É meu jeito.
0: É o jeitão.
1: É meu jeito.
0: É o cara mais extrovertido da família.
1: Disparado.
0: É mesmo?
1: Disparado, tem até que mandar parar de vez em quando.
0: É mesmo, Luizão? É. Poxa, eu não vejo a hora de você se soltar aqui então, que a gente precisa de pessoas animadas assim. Mas o que que precisa pra estar animado? Um drink, um churrasquinho ou é natural seu mesmo? Porque tem gente que só se solta depois de beber, né?
1: Não, a gente se solta no dia a dia, solta com café, solta com a cerveja também, que é sempre bom, né? Entendi. Mineiro, gosta da cerveja, um bate-papo, a carninha também é legal.
0: Entendi.
1: Curto, curto.
0: Entendi.
1: Curto muito.
0: Então devagarzinho você vai se soltando aqui na Nativa, certo?
1: Vou. A galera aqui é super, super munida, super gente boa, um astral maravilhoso. Tô muito feliz de fazer parte desse time.
0: Bacana. E a gente tá feliz em receber você também. Obrigado, Luizão. Volta a tomar mais um café, então, lá, pra dar mais um grau. Fiquei sabendo que você é corredor, hein?
1: Corro.
0: É atleta.
1: Corro. Agora de manhã mesmo, acabei de sair da corrida de rua.
0: Ó, que legal.
1: 16 quilômetros, as pernas estão doendo, vim pra cá e... Vamos ver como é que eu tô amanhã, a hora que eu acordar segunda-feira, voltar pro trabalho, mas vambora.
0: Legal. Bacana, Luizão. Obrigado, viu? Um abraço.
1: Valeu, brigadão. Bom domingão pra todo mundo aí.
0: Valeu.

0: 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Eduardo Costa, Imagina Eu.
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0: Vai.
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0: 9:26, hora de Brasília. Eduardo Costa cantando pra gente no Família Nativa. Nesta manhã deliciosa de domingo, domingo especial para você e para toda a sua família. Família Nativa no ar. Quero saber, na sua família você é o mais? Me conta, vai.
2: Ana, na nossa família você é a mais?
3: Pequena!
0: A Andréia com a Ana. Ai, eu sou pequenininha. Eu sou a menorzinha da família. Legal, hein? Gostei. Gostei dessa dobradinha aí. Oi, Josiane, bom dia.
4: Segundo a minha família, eu sou a vida boa da família. Aquela que vive no celular e vive escutando rádio.
0: A ligadona tá sempre antenada nas coisas. Que legal, Josi. Beijo pra você. Manda pra mim, 91984096019. Venha participar já já. Tem o Pix surpresa da Nativa. Pix de R$300 pra você. Pra facilitar a sua vida. Vai ajudar? Vai. Pois é. A minha também. Trezentão na minha mão. Ai, ai, ai, hein?

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0: Vamos falar do que agora, Tiago?
2: Vamos falar de Big Brother Brasil, Rainha.
0: Boa.
2: É, porque o Edilson Capetinha, ele acabou falando numa entrevista lá pro Globo Esporte que ele seria a única pessoa capaz de tirar o título de campeã da Ana Paula Renault. Escuta só.
3: Ana Paula, que ganhou o Big Brother, jogou muito bem, mas eu acho que a grande ameaça da Ana Paula ali dentro do Big Brother seria eu. Acho que eu poderia ter tirado o título da Ana Paula. Por tudo, né? Pela inteligência, pelo público que eu já tenho, por ser um cara honesto, um cara sincero o tempo inteiro, brincalhão. Eu me preocupo muito com as outras pessoas, então tava sempre tentando ajudar as outras pessoas.
2: E aí, Rainha, você acha que ele poderia realmente ter tirado? Eu acho que é só tiração de onda. O que você acha?
0: Ah, eu acho que não, viu? Acho
1: a
0: que
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0: 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Gustavo Mioto, pedido de socorro. 9h46, hora de Brasília. Obrigado ao Fábio, ao Lucas, ao Tiepo e também ao Rodrigo que estão com a gente. Márcia, Cíntia, Mariane, toda a família Nativa aqui no ar. Obrigado, viu, turma? Obrigado por escolher a Nativa para passar o fim de semana. E aqui, os nossos amigos, os nossos irmãos da nossa família chegando cada vez mais. Chegou o momento desse... Oh, vem pra cá. Ai, gente, eu não aguento. Tem gente da família que eu não aguento. E o Márcio Cruz é uma dessas pessoas que... Ô, oh, Márcio, vem cá. Bom dia, Márcio.
1: Eita, Raul!
0: Márcio Cruz, vai, dó maior.
2: Você me pede na carta que eu desapareça.
0: Que demais, vai.
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0: Márcio Cruz, vamos aplaudir.
1: Vamos nessa! Rainha e Marcinho.
0: E Marciano, que beleza. Márcio e Marciano.
3: E aí, meu
0: Márcio Cruz, você é o mais aguardado do programa.
3: Claro, estamos aqui.
0: Todo
3: pra
0: mundo
3: isso.
0: Esperando a resenha.
3: Estava aguardando alguma coisa pro café da manhã, porque, cara, passei. A padoca ainda tava abrindo.
0: Nunca traz absolutamente nada. Sempre tem um problema, né?
3: Sempre dá um probleminha.
0: Sempre dá um problema.
3: É a rua que tá fechada, tem um cone na frente, não dá pra estacionar na padoca.
0: Você é terrível, Márcio Cruz. Você é o mais aguardado de todos, Márcio Cruz.
3: E aí, rainha?
0: Tá tudo firme, beleza?
3: Graças a Deus.
0: Semana foi maravilhosa.
3: Graças a Deus.
0: Que bom, que bom.
3: Graças a Deus.
0: Então vamos

0: falar no programa, então.
1: Vamos nessa.
0: Vamos lá, então. Pergunta. Ah. Na minha família, eu sou mais você, no caso.
1: Ixi, mais arteiro.
0: Você é mais arteiro?
1: Só que hoje, Rainha, eu sou o mais ausente, sabe?
0: É.
1: Correria e tal, o pessoal fica marcando
0: muitas
1: as coisas lá.
0: Né, Márcio?
1: É, acaba num...
0: Você não é o mais fofoqueiro da família, Márcio?
1: Também.
0: Também.
1: Mas eu tenho uma cunhada que é mais fofoqueira que todo mundo. Essa ganha.
0: Ela ganha, Márcio.
1: Ganha,
0: então,
1: Rainha.
0: Então, o mais fofoqueiro
1: não é você. Por isso que eu me coloco, porque essa minha cunhada é fofoqueira.
0: Cara, mais que você, rapaz.
1: Pensa, então, mais, muito mais.
0: Então, a bicha gosta da fofoca mesmo.
1: Gosta da fofoca. Inclusive, vamos reunir os amigos agora em outubro pra...
0: Tá. Pra fazer um balanço.
1: Focar um pouco, exato.
0: Fazer um balanço das fofocas.
1: A gente tem que estar sempre.
0: Entendeu? Entendi. Você é o mais arteiro da
1: mas
0: família.
1: Mas na família eu não ganho. No quesito fofoca eu não ganho, porque eu tenho uma cunhada maravilhosa. Essa é fofoqueira.
0: Essa é terrível.
1: Fala mal da minha mãe, fala mal de todo mundo. É isso aí.
0: Essa gosta do.
1: Cunhada, olha aí, ó.
0: Gosta do barulho, então. Você mas é o mais arteiro. Fofoca.
1: Eu sou mais arteiro.
0: O mais pão mais duro arteiro. Também, ou não?
1: Mas eu sou aquele que chego na festa e vamos lá, vamos pegar o violão e bota pra torar, bora!
0: Tá, já então, Marcião. Marcião, valeu então, obrigado por
1: vamos
0: ter
1: nessa,
0: vindo aí,
1: Rainha.
0: Viu?
1: Eu vou descer, eu vou na padoca ali, vou trazer alguma coisa.
0: Isso,
1: aí.
0: Traz pelo menos um pãozinho com mortadela.
1: Tamo junto, isso aí.
0: Valeu, Marcião, um abraço, hein?
1: Valeu, Rainha!
0: Valeu!

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0: Depois dessa do Marcos e Belucci, hein? Musicão, tamo te ligando, atenda dizendo aquilo que a gente combinou, que eu não vou falar o que é, mas a gente combinou. R$300 na sua mão, hein? Já pensou? Coisa linda. De meu Deus. Vamos lá, vamos ver se toca o telefone.

0: Tem essa também, né? Pode ser que a
1: não
0: pessoa
1: foi possível completar a sua chamada.
0: Já vou ligar pra outra, então. Não foi possível completar a chamada, vou ligar pra outro, porque tá valendo R$300, eu não quero ver esse dinheiro parado aqui. Tem que sair pra alguém hoje. R$300. Chamou. Chamou, chamou.
2: Eu quero o Pix da Nativa!
0: Quem fala?
2: É a Júlia!
0: Parabéns, ganhou! Canteiro de Moraes, é você, Júlia?
2: Isso, sou eu mesma!
0: Parabéns, ganhou R$300 no Pix Surpresa da Nativa, menina.
2: Isso é muito Nativa!
0: Boa, boa, boa! Fica na linha que a produção vai falar com você, tá bom, Júlia?
2: Tá ótimo, valeu!
0: Ai, que demais, eu gosto assim, bem animada, bem feliz. A qualquer momento tem mais um Pix Surpresa da Nativa.
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5: Nativa, bom dia. 10h04, hora de Brasília, bom domingo. 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

0: 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Opa! Bora brilhar, minha gente. Bora brilhar, porque aqui não para. Cadê você? Hã? Cadê você? Achei você. Tá na rádio mais querida do Brasil. Obrigado, hein, turma. 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Estamos aqui hoje colocando como tema do programa Família Nativa. Na minha família, eu sou o mais. Eu quero saber como você é visto, como você é vista na sua família. O que as pessoas pensam de você? Você é visto como? Ah, eu sou mais extrovertido, eu sou mais legal, eu sou mais chatão. Participa com a gente. 10:06, hora de Brasília, Jones Mendes. Vamos cantar, Jones?
1: Tá faltando o hino dos aniversariantes.
0: É verdade.
1: Como, hein? É que a gente canta sem ter música?
0: Então vamos lá. Um, dois, três, pode soltar, DJ. Que
1: beleza. Agora sim, DJ.
0: O hino dos aniversariantes.
1: Parabéns.
0: Parabéns.
1: Hoje é seu aniversário.
0: Ó! Oh, ó! Oh. Bora! Oi!
1: Pra comemorar
0: mais um ano de vida! Parabéns, parabéns. Jones Mendes, tudo
1: sim,
0: bem, Mendes?
1: Sou eu que vou falar tudo sozinho, não?
0: Não, mas vamos lá, Jones Mendes. Opa!
1: No rádio do Brasil aí, ó.
0: 27 de setembro, né?
1: Setembro.
0: Estamos em setembro.
1: Tá acabando, mas ainda tá.
0: Meu Deus do céu, como demorou, hein?
1: Demorou.
0: 27 de setembro, domingão, é dia nacional de doação de órgãos.
1: Você vai ser um doador de órgãos?
0: Eu vou ser.
1: Eu também
0: serei. Um... Tomara que demore, né?
1: Seremos. Um dia, quem sabe.
0: É isso, um dia, quem sabe. Dia do encanador também.
1: Você tem entrado muito
0: todos... pelo cano. Quem nunca entrou pelo cano?
1: Aê.
0: Dia Mundial do Turismo.
1: Bom.
0: Olha que legal. Dia do Turismólogo.
1: É o cara que estuda o turismo.
0: Que estuda o turismo. Em dia de São Cosme e Damião.
1: Ah, a balinha.
0: Balinha de Cosme e Damião.
1: De Cosme e Damião.
0: Aliás, eu vi um monte ali fora.
1: É?
0: É.
1: Quem trouxe, hein?
0: É, não sei, que acho que o Márcio Cruz, talvez.
1: Talvez.
0: Hoje é aniversário do Danilo Gentili.
1: Certo.
0: Apresentador e comediante, 47 anos.
1: Olha, 47.
0: O Caco...
1: Ciocle.
0: Ciocle.
1: Ah, é Caco Ciocle.
0: É o Ciocle.
1: O Ciocle.
0: 55 anos.
1: Ele é bom ator.
0: É bom ator.
1: É bom ator.
0: O Ciocle é um bom ator.
1: Jean-Pierre, cara, deixa eu te falar uma coisa. Nós precisamos que você compareça à emissora, tem um negócio pra você dar uma arrumada.
0: Isso, Jean-Pierre é o nosso engenheiro.
1: Engenheiro responsável por toda a parte técnica da emissora.
0: Isso aí. Alô, Jean-Pierre, obrigado.
1: Quantos aninhos estaria fazendo o Jean-Pierre?
0: Olha, calculando aí uns 60 e poucos.
1: Não, pô, não? É jovem.
0: É jovem.
1: É que ele é branquinho.
0: É um garoto.
1: É um garoto, é um barriga verde.
0: É um barrigudinho verde.
1: É, dos 42,
0: é,
1: será?
0: Por aí, tá bom. É novinho.

0: novinho.
1: Jovem.
0: Leandro Moita Fernandes, Maria de Oliveira Aquino Viana e Edilene Aparecida Gouveia Oliveira, Johnny.
1: Cláudio Martins, Micaele Alves Souza e Cauã Zotelli Giacom.
0: Hoje é aniversário da Kaline Guedes, Júlia Maria Malaquias Oliveira e Célia Fernandes Santana.
1: Alô, João Leme, parabéns, João. Simone Maria da Silva e Everton Duarte Silva Machado.
0: Parabéns para Silvia de Melo, Elizabeth Pereira de Aguiar Pinheiro e Valdomiro de Oliveira.
1: Angelita dos Santos de Carvalho, Luciana Fátima de Almeida Silva e João Ferreira da Silva.
0: Amanda Souza Escótica.
1: Ó. Oh.
0: É bonito o nome, hein?
1: Bom, hein?
0: É, deve ser russo, né?
1: Comprado lá na Rússia.
0: Isso.
1: É, tem cara de propaganda de vodka.
0: É verdade. Nome de joias raras.
1: Raríssimas.
0: Né? É. Luciana Fátima de Almeida Silva e João Ferreira.
1: Não, da Viviane.
0: É da Viviane. Viviane. Não se atrapalhe, por favor.
1: Escótica e depois.
0: Isso. Viviane de Oliveira Bezerra e Amável de Souza Campos.
1: Amável.
0: É uma pessoa amável.
1: Sim. Cristiane Rodrigues Bernardo, Matheus Fontes Brito e Patrícia Marcelo.
0: Gabriel Henrique Barbosa Souza, Fernando Costa da Silva e Bianca Rafaele Bezerra da Silva.
1: Valentim Fernandes Chaves, aqui é brabo, é Valentim.
0: É.
1: João Batista Antônio.
0: Meu Deus do céu.
1: João Batista Antônio e Luísa Marilac Santana.
0: Judite Maria de Lucena, Celeste Darcy de Oliveira Freitas e Desirê de Souza Meira.
1: Desirê. Mademoiselle.
0: Desirê.
1: Claudemiro da Silva Freitas, Balbina Neves de Melo e Simone de Fátima. Rock.
0: E o rock, hein, cara?
1: Rock tadinho do
0: rock. É, o rock. O rock. É um ícone.
1: Um ícone.
0: Aniversário de casamento.
1: Bom, eu gosto.
0: Leandro Ricoldo Gutierrez e a Lucilene Leal Gutierrez, 23 anos de casado.
1: Bodas de?
0: De palha, né?
1: Pô, demora 23 anos pra comemorar palha.
0: Palha.
1: Boa, rapaz. É,
0: podia ser algo
1: coisa melhor,
0: né? Melhorzinho, né? E a Rosângela Ramos e Rogério Ramos, 23 anos também, bodas de palha.
1: Mais palha pro casal, tem mais?
0: Mais pra ter, hein? A Ana Paula Costa dos Santos e Renato Augusto Costa dos Santos, 12 anos, bodas de seda ou ônix.
1: Tá vendo? 12 é mais valioso do que palha de 23.
0: É verdade.
1: Tá errado isso aqui.
0: Tá errado isso aqui. É, quem...
1: Parabéns, casais.
0: Quem que inventou isso, hein?
1: Não sei, deve ser um doido.
0: Coisa, hein, meu? Ó, se mandou o nome por e-mail, aniversariantes@nativa.com.br, pode acessar o nosso Facebook, Johnny.
1: Tá tudo lá, facebook.com/nativa.
0: facebook.com/nativa. Tem gente que quer imitar você às vezes.
1: Ah, é, né?
0: É, tenta fazer, mas não faz igual.
1: É,
0: facebook.com/nativa. É isso, esse aqui é o original, pô.
1: Voltamos daqui a pouquinho com balas de São Cosme também.

0: 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Lembrança boa. Contrai a veia. 10:19, hora de Brasília. Ele tá de volta. Fala, Jones.
1: Opa, trouxe balinhas de volta.
0: Opa, já aí, Jones Mendes.
1: Voltei.
0: Você é muito rápido, Jones.
1: É, sim, eu sou muito rápido. Parece que foi agora.
0: Rapaz, você me pegou de surpresa agora aqui. Bora lá, Jones Mendes. Na minha família eu sou o mais...
1: Se for na família da minha mãe, do meu pai, dos meus irmãos...
0: Tem isso também?
1: Tem aqui, tem duas famílias depois que você casa. Eu sou o mais engraçado, mais veia artística, assim como na comédia, piada, não sei o quê.
0: Tá.
1: Sempre fui, o cara que imita,
0: certo.
1: Que veste saia, vem, aquele negócio todo.
0: Tá, porque anima a galera.
1: Anima a galera, mas fora disso eu era muito tímido. Agora, em casa, filhos, esposa, eu sou mais sério.
0: O mais chato,
1: pai.
0: É, eles não vão falar, Johnny.
1: Eles não vão falar.
0: Nós podemos
1: falar. Mas eu sou
0: falar.
1: Mais bonzinho também.
0: É, você é o que passa pano.
1: É, mais ou menos
0: isso. É, você que limpa a barra da garotada.
1: É, a minha esposa é o que mais fala palavrão, não sei o quê, mas eu sou mais sério, compenetrado, mas também sou mais chato e que limpa a barra da galera. Tá bom, né?
0: É, porque devido aos programas que você já participou aqui comigo, você já demonstrou que você é o que dá um jeito de sempre chamar, fica tranquilo, eu resolvo o problema. A mãe vai falar, mas eu seguro a bronca.
1: Segura, vai lá, vai falar, mas depois você segura.
0: Isso.
1: Vamos conversar.
0: É o mais camarada.
1: Não faz mais, né? Assim não, viu? Dá defeito.
0: É, você é o mais compreensível.
1: Eu,
0: né?
1: Sou mais, lá quando eu era criança e adolescente, na família de casa, o mais engraçado, loucão, e na família o mais sério, o mais passador de pano.
0: E aí, e na família nativa?
1: Família nativa, fala em você.
0: Você é o mais doido.
1: Feliz a todos, bom domingo, até a próxima.
0: Um abraço, tchau.

0: tudo muito mais alegria. 10h28, hora de Brasília, bom dia. Léo Magalhães, atende aí. Atende aí. Claro que eu atendo, é só você mandar sua mensagem. Tô te esperando aqui, tá?
1: Atende aí.
0: 9198-409-6019.

0: saber, na sua família você é o mais? Me conta, vem brilhar. Antes de ouvir os áudios aqui, deixa eu dar um beijo na Manuzinha. Manuzinha, fazendo 8 anos, hoje 8 aninhas. Ai, esqueci de falar do seu, um beijo, parabéns, tá? Ó, muitas felicidades e curta sempre a Nativa. Obrigado, tá, meu amor? Obrigado mesmo por fazer parte da nossa família. Bom, vamos lá, turma, quero saber como você é visto, como você é vista aí na sua família. Conte pra mim, 9198-409-6019. Vem brilhar com a gente. Oi, Valdicélia, conte-me.
1: Eu, da minha família, eu sou a mais cachaceira.
0: Bom demais, bom demais. Beba com moderação. Oi, Letícia.
2: Na minha família, eu sou mais barraqueira, diz a minha família.
0: É, ah, sua família tá dizendo, né? Tá bom, Letícia. Então vou acreditar, se a sua família fala, eu vou acreditar. Oi, Bruna.
3: Na minha família, eu sou a mais invejada, porque eu sou muito sortuda.
0: Nossa, olha isso, olha isso. Evani, cadê você?
4: Na minha família, eu sou a mais brincalhona e extrovertida. Faço todo mundo rir.
0: Isso é muito bom. Eu gosto de pessoas assim. Já já tem o kit João Bosco e Vinícius Nativa, com bolsa e copo térmico, abridor e suporte de mesa para celular. Todo mundo participando aí, hein?
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0: Tiagão, nós vamos falar do que agora, Thiago?
2: A gente vai falar de medo, Renato Rainha. Por quê? A Lilia Cabral, a eterna Pereirão, ela participou do podcast Cá Entre Nós e acabou falando de um medo dela. Escuta só.
3: O que é o maior medo, assim?
4: Morcego.
3: Resposta mais inusitada. Eu pensei que ela existia um texto. Morcego.
4: Morcego. Ah, porque esquecer às vezes dá um. Mas assim, gente, volta. Dá um jeito, né? Assim, eu tenho problema. Eu tenho problema. E tem vários teatros.
3: Com morcego. Tem morcego. Diz que o Teatro Municipal do Rio tem um morcego.
4: Vários.
3: É um personagem lá.
4: Vários.
3: Deles.
4: Tem vários.
3: É mesmo?
4: Vários. Vários.
2: Aproveitando que ela tem medo de morcego, eu quero perguntar pra você, rainha, você tem medo do quê, hein?
0: Carrapato, você acredita?
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0: Alternativa é tudo e muito mais. Amor, Cristiano Araújo, Caso Indefinido, mais um que deixou saudade. E toda vez que a gente tocar uma música dele aqui, com certeza, a gente vai relembrar dos bons momentos do Cris aqui na Nativa junto com a gente. 10h47, hora de Brasília, Fernando Teles.
1: Fala, Renato Rainha.
0: Fernando Teles, eu achei que você não viria.
1: Eu vim.
0: Eu pensei, será que ele vem? Você sempre vem mais cedo,
1: hoje, né? Eu acordei um pouquinho mais tarde,
0: né?
1: Tá,
0: não foi correr hoje?
1: Dormir. Eu fui, mas deu tempo de vir pra cá.
0: Ah, louco, você é um cara multitarefas,
1: deu,
0: né?
1: Multitarefas, deu pra vir pra cá pra participar e pra ver você que tá com saudade.
0: Eu também estava,
1: faz tempo. A última vez que eu te vi foi ontem.
0: É verdade.
1: Tava com saudade.
0: É verdade, faz tempo que não nos falamos,
1: isso,
0: né?
1: Isso, isso.
0: Fernando Teles, na sua família você é o mais o quê?
1: Sou mais chato.
0: É mesmo? Pensei que você ia falar que você era mais engraçado, cara.
1: Por isso que eu sou chato.
0: É mesmo?
1: Ser engraçado. Ah, e sou chato, eu sou o tiozão do pavê.
0: Entendi.
1: Sabe? E aí eu insisto na piada que não tem graça nenhuma, eu acabo sendo chato.
0: E a galera
1: às vezes
0: fala,
1: mas é um chato do bem.
0: Não, você é um chato do
1: bem. É um chato do bem. Sabe
0: você é um bem, você é um bem pra nós. Você faz muito bem pra nós.

0: aquele cara que insiste?
1: Entendi.
0: Eu chego pra você, conto um negócio, você fala, tá. Eu fico contando o negócio.
1: Aí
0: você
1: conta de novo.
0: Aí vira o chato, mas é o chato legal.
1: E tá, na sua família, você é o mais chamado. Então, você é o mais piadista também.
0: É, tô mais piadista.
1: É o mais piadista, leva na boa.
0: Isso.
1: Tem uma certa leveza,
0: né? Eu levo
1: né?
0: tudo na esportiva.
1: Isso é
0: e
1: muito bom.
0: E às vezes isso, né, numa reunião familiar, se torna chato. Porque a pessoa quer falar sério e você não para de fazer a piada.
1: E você fica ali insistindo.
0: Insistindo.
1: Depois eu sabia dessa sua característica.
0: Sabia, sim, que você me conhece faz tempo.
1: Eu gosto das suas piadas.
0: Ah, você gosta. Então, pra você,
1: não, não, eu gosto. Não, pra mim você é engraçado. Pra mim você é engraçado.
0: Obrigado, Rainha.
1: Eu admiro as suas piadas.
0: Recíproco.
1: Cara. É, já falaram. Você viu como a piada dele é sem graça? Não é. A piada dele não é sem graça. Isso. Já vieram falar pra mim uma vez.
0: Já vieram.
1: Já vieram. Você viu que a piada dele é sempre sem graça? Não. É. Não, eu defendo.
0: São os amigos,
1: eu
0: né?
1: Eu falo, não, eu defendo. Falo, não, eu gosto das piadas do Fernando Teles.
0: Obrigado, Renato. São é recíproco, viu?
1: Isso, muito obrigado. Recíproco. Também falam de mim, falam também.
0: Sei.
1: Estão falando também. Não, que bom.
0: Temos algo em comum.
1: Que bom saber, Teles. Tá bom então, Teles. Então, um abraço pra você. Não trouxe nada hoje?
0: Hoje eu trouxe um pastel. Passei na feira ali.
1: Olha só.
0: Um pastel. É, pra você, né? Porque o pessoal já foi embora.
1: É verdade, já estão indo embora.
0: Eu trouxe alguns, mas como já o pessoal já foi embora,
1: entendi.
0: Então você come um e eu como
1: outro. Tá, pode deixar que eu vou degustar o meu pastel.
0: De bacalhau.
1: Muito obrigado.
0: Tá bom, aí.
1: Um abraço, Fernando Teles.
0: Abraço, turma. Bom dia, hein?
1: Valeu. Tchau, Teles. Tchau.

0: chovendo presentão. Saindo então, presente que a gente combinou, kit João Bosco Vinícius Nativa, com bolsa e copo térmico, abridor e suporte de mesa para celular. Vai para quem? Para Luciene Victor Guimarães, final do telefone 1818. Parabéns, Lu. Luciene. Na família dela, ela é a que não se mete em nada. Lava as mãos, fica na dela, não quer encrenca com ninguém. Parabéns, Luciene Victor Guimarães. Passe na sua Nativa para retirar seu presentão. Rafael Guidotti, na sua família, você é o?
1: Eu sou o mais alegre.
0: É o mais alegre?
1: O mais alegre.
0: É o mais contente?
1: O mais contente, tudo bem com a vida. Mesmo o mundo caindo em boletos, eu tô dando risada e fazendo piada
0: assim. Sempre dando risada, tranquilo, numa boa.
1: Lá, e fazer o quê, né? Tem que viver da melhor forma possível.
0: A pessoa vem e conta um caos pra você, olha, Guidotti, deu um problema assim, assim, assado, e você,
1: vai passar, tudo vai ficar bem. Tudo vai ficar bem, no final tudo dá certo, gente.
0: Ah, que legal, gente. É um parente desse que a gente precisa, né? Guidotti, um bom trabalho pra você, viu?
1: Valeu, Renato, bom descanso, viu?
0: Valeu, turma. Vem aí, Arena Nativa com Rafael Guidotti. Um beijo no coração. Tchau, tchau.

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0: Alternativa é tudo muito mais alegria. Domingo 27 de setembro 2026, 11 horas e 1 minuto, 11 e 1 pelo horário de Brasília. Muito prazer, eu sou o Rafael Guidotti, o cara que é mais lindo, cheiroso, charmoso e gostoso do Brasil. Vamos juntos, hein? 3 horas de muita alegria, muita música boa pra você ouvir aí em alto bom som. Tá começando o nosso Arena Nativa. E sabe o que eu tenho aqui pra você? Sabe o que eu tenho pra você? Um kit churrasco com tábua, garfo e faca da Nativa. É isso mesmo, um kit churrasco com tábua, garfo e faca Nativa. Olha só que coisa mais linda, hein? Coisa mais boa! 9198-409-6019. Vem, vem, vem que decolou! Arena Nativa.
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0: Tudo e muito mais, Duda Bertelli e Ana Castela, ponto fraco aqui no nosso Arena Nativa, 11:18, horário de Brasília, 11:18. Eu tenho um recado muito importante pra você curtir nesse domingão. Gente, domingão, fim de semana, que coisa boa, né? E a gente pensa o quê? Curtir, relaxar, ter aqueles momentos a dois, mas me diz uma coisa, como é que anda a sua vida íntima? 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

0: Alternativa é tudo e muito mais. Mari Fernandes, maluca. 11:27, horário de Brasília, gente. Ó, tá valendo, hein, a sua participação para concorrer a esse kit churrasco com tábua, garfo e faca da Nativa. 9198-409-6019. Mande sua mensagem, porque daqui a pouquinho já tem um sorteio para você. Combinado? 9198-409-6019. A gente volta já.
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0: A Nativa é tudo muito mais gostosa de ouvir. Juan e Leandro e Danilo e Davi, fofoca do ano. Encerrando a primeira hora do nosso Arena Nativa desse domingão. Tem mais duas ainda pela frente, hein? Muita coisa boa ainda vai tocar aqui pra você curtir esse domingão muito mais nativo. E sempre de hora em hora, sempre tem presente pra você. A Nativa é a rádio que mais dá prêmios no mundo. Então, agora tá valendo aqui, atenção, atenção, vai sair o nosso kit churrasco com tábua, garfo e faca da Nativa. Pra você, Kleber Ferreira da Costa. Parabéns, parabéns, parabéns, Kleber. Kleber Ferreira da Costa, final do telefone 9827. Agora é só vir aqui na Nativa a partir de amanhã, segunda-feira. Documento original com foto e retirar o seu presentaço, aço, aço da Nativa, viu, Clebão? 11:56, horário de Brasília, o Arena volta já, já.
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5: A Nativa é tudo e muito mais alegria. Domingão, 27 de setembro de 2026, meio-dia e 3, horário de Brasília. Uma ótima tarde pra você. Muito prazer, eu sou o Rafael Guidotti. Vamos juntos até as 2 da tarde com o nosso Arena Nativa. E ó, daqui a pouquinho tem Pix surpresa. Será que é pra você? Será que é pra você que vai sair? A gente liga realmente de surpresa. A gente liga de um número que você não sabe que é a gente que tá te ligando. Tá bom? É um número totalmente diferente. Então fique ligado, fique atento. Na hora que o telefone tocar aí, atenda dizendo, eu quero o Pix da Nativa. Atendeu dessa forma, ganha R$300. Agora, se falar qualquer outra coisa. Oi, alô, bom dia, boa tarde. Aí perdeu, gente. Mesmo se falar, alô, eu quero o Pix. Não, tem que atender dizendo, eu quero o Pix da Nativa direto. Essa é a regra. A regra é clara. Pronto, falei. 9198-409-6019. Você que não tem o cadastro ainda, envia a frase Pix Surpresa da Nativa. E quem sabe você não é o sorteado contemplado pra gente te ligar, você atender e ganhar R$300. 9198-409-6019.
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1: Oi, Nativa. Tô aqui agora. Vamos limpar a piscina, tomar um banho de piscina e fazer um churrasquinho. E ouvir na Nativa, lógico, né? Não poderia deixar de ouvir a Nativa. Nativa.

0: Nativa é tudo e muito mais alegria. Mari Fernandes, telefone sem fio aqui no nosso Arena Nativa. E que tal ganhar R$300, hein? É daqui a pouquinho. Daqui a pouquinho a gente vai ligar. E será que é pra você? Tá concorrendo? Tá cadastrado? Então torça pra gente ligar. Se não tem o cadastro, dá tempo ainda de participar desse próximo sorteio já. Mande a frase Pix Surpresa da Nativa para o nosso WhatsApp 9198-409-6019. Combinado? E na hora que a gente te ligar, é um número totalmente aleatório. Você não vai saber que é a gente. Atenda dizendo, eu quero Pix da Nativa. E garanta seus R$300. Daqui a pouquinho, aqui ó, dentro do Arena.
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1: Boa tarde, Nativa! E eu tô passando aqui para desejar uma ótima tarde para todos os ouvintes. Dizer que eu tô com meu ouvido ligadinho aqui na rádio, só ouvindo...

0: Nativa, é tudo e muito mais. Gustavo Mioto e Matheus e Cauã, a chance é grande. Meio-dia e 54, horário de Brasília. E atenção, atenção, atenção, hein?
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0: Ó, a gente vai te ligar de um número totalmente aleatório. Então, fique atento. Não diga nada antes a não ser eu quero Pix Nativa. Gente, tem que atender dessa forma, tá? Pra ganhar os 300 reais. Se falar alô e perceber que tá no ar e falar, perdeu. Falar oi, aí percebeu que tá no ar e falar, perdeu. Tem que atender dizendo eu quero Pix Nativa. E depois pode falar oi, boa tarde, bom dia, boa noite, boa madrugada, o que quiser. Mas atenda dizendo eu quero Pix Nativa e garante seus 300 reais. Sábado e domingo é assim aqui. Você faturando 300 reais. Então a gente vai te ligar agora, são 12h55 pelo horário de Brasília. Bora, vamos ver.

0: a chamada, né? O toque, né? Que estava chamando o celular. E no que atendeu, você falou, nativa! Porque senão...
1: Ah, eu tava birrando!
0: Meu Deus, Simone!
1: Porque senão é horrível!
0: Meu Deus do céu! Ó, eu não posso... né, presentear, porque que eu falei, o que saiu aqui, chamou e na hora que atendeu falou nativa só, e ainda depois você falou de novo nativa, então infelizmente seu nome vai pro sorteio de novo, uma hora a gente liga de novo,
1: tá bom? Então
0: tá bom, um beijo, Simone.
1: Obrigado, obrigado, nativa, tudo e muito mais.
0: Um beijo, beijo, bom final de semana pra você e a família toda aí curtindo o Domingão na chácara e ouvindo a nativa, mas pena que atendeu só nativa, né? Aquilo que eu falei, gente, você viu que a gente fala aqui bastante, espera, atende, respira e fala, porque se você não falar nada antes e falar a frase, tá valendo, mas que nem falou nativa e depois emendar alguma coisa, aí não vale, é aquilo que a gente fala, não pode atender falando oi e eu quero o Pix da Nativa, tem que atender dizendo eu quero o Pix da Nativa, tem que sair certinho no ar pra validar o prêmio, tá bom? Mas a gente volta a ligar a qualquer momento pra você que tem o cadastro, fique atento.
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1: Muito bem, de volta para a última hora do nosso Arena Nativa. Lembrando que na última meia hora tem o Arena Bis, né? Aquelas que já tocaram, mas você quer ouvir de novo. O pessoal já tá pedindo, mas já tocou, mas toca de novo. Bom, a chance vai ser no Arena Bis daqui a pouquinho, tá bom? E vai participando, mande mensagem pro nosso WhatsApp, que nessa última hora do Arena, você concorre ao kit Vem Que Tem Caipirinha da Nativa, com tábua em bambu, faca para frutas, socador de madeira e copo em vidro. Que kit, hein? Maravilhoso! Pode ser seu no final dessa hora. 9198-409-6019.

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1: Boa tarde, Rafael Guidotti. Eu já te dei um abraço, hein? 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Me sorteia, Rafael, porque você é o carequinha mais simpático do Brasil.

0: 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Sempre dentro do Arena Nativa. Ouve o Arena a qualquer momento, já saiu duas vezes hoje no programa, pode sair mais. Tem a tarde também, fique ligado. Saiu a vinhetinha, anote o dia e o horário e manda pra gente no WhatsApp, combinado? 9198-406-9646, 1h29, horário de Brasília. A gente volta já com a última meia hora do programa, trazendo o Arena Bis. Aquelas que já tocaram, mas você quer ouvir de novo, a gente toca pra você, tá bom? 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
2: Oi, Nativa. Tô aqui, ó, trabalhando nesse domingão, ligadinho no Arena, já esperando o Arena Bis. Cuida, menino.

Ana Tibeto e muito mais alegria, mulherada, pilantra e meio. 1h56, horário de Brasília, encerrando o Arena Biz, encerrando o nosso Arena Nativa, mas ainda hoje tem mais às 6 horas da tarde pelo horário de Brasília com o Márcio, tá bom? E lembrando que dentro do Arena Nativa, aos sábados e domingos, nas duas edições, na hora do almoço e também no final da tarde, você pode anotar aí toda vez que sai o chamado do Gustavo Lima para o navio do embaixador. Gente, anote a hora que sai a vinhetinha do chamado do navio do embaixador Gustavo Lima com a Nativa. Anote o dia e horário e manda pro nosso WhatsApp 9198-406-9646. 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Aos sábados e domingos, fica ligadinho. Hoje aqui comigo já saíram duas vezes. Já anotou certinho o horário que saiu? Mandou pro WhatsApp? Boa sorte! E à tarde tem mais, no final de semana que vem tem mais também. Então participe 9198-406-9646. Mas agora, pra encerrar de vez, tá saindo aqui o nosso kit Vem Que Tem Caipirinha. Atenção! Saindo pra você, Marcelo Adriano Rilo! Final telefone 4632, você ganhou, Marcelão! Agora é só vir aqui na Nativa a partir de amanhã, segundona. Documento original com foto e retirar esse prêmio, que é sensa mara mara. Gente, na sequência, Tina Roma e os locutores da Rede Nativa com o Nativão. Uma hora direto com muita música boa. Eu volto já já às 15 horas, às 3 da tarde, com a nossa música premiada. Até já, hein? Vem, Tina!

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1: Oi, gente, o Domingão tá aqui, né? E a gente junto curtindo a Nativa. Então, com ele, vambora agora. Entrar no Nativão, rodar esse Brasil. Uma boa tarde pra todo mundo. Eu sou a Tina Roma. E numa tarde de domingo assim, muito mais que especial, eu começo por Porto Seguro com o Zé Arlindo. Vem aqui falar com a gente, Zé.
2: Já falando, Tina.
1: Eu sei.
2: Bora começar essa festa com o embaixador cantando na rádio, que é tudo e muito mais música sertaneja.

0: alternativa é muito mais Luan Santana provando que amar não é pecado, não. E o rolê agora é em Jales, porque a Priscila tá do ladinho do microfone esperando pra falar.
1: Ai, eu já tava esperando, Tina. Eu e todo mundo de Jales e região. Esse sucesso aqui faz tempo que a gente não ouve. Então, vamos de Diego e Vitor Hugo com Bruno Marrone no Nativão.
2: Bruno Marrone,

0: Nativa, muito mais alegria do Michel Teló aqui no Nativão. E a gente já vai correndo aqui pra próxima parada, que é Araraquara. A gente pode falar, Guto?
1: Oi, Tina! E claro que podemos falar, sim. Aliás, já vamos falar que tem Marcos e Belucci no Domingão, que é muito mais Nativa!

0: Nativão. Tivemos Daniel e tem mais quem, anjinho?
1: Tem agora o anjinho Gabriel aqui no Nativão, Tina.
0: Opa!
1: Boa tarde, bom domingão pra você. Tem Pix de R$300 daqui a pouquinho. Já, já, gente, mais uma ligação já já ao vivo pra dar din-din aqui na Nativa. Então, inscrições valendo agora no 9198-406-9646.
0: Anotado! E que música você traz pra gente?
1: Ah, vou trazer aqui, ó. O Zé Felipe com a Ana Castela, pode ser? Sua boca mente.

0: muito mais sertanejo bom de Murilo Huff aqui no Nativão. E o Jean, que representa muito bem o norte do Paraná, tá chegando. Salve, Jean!
1: Salve o norte do Paraná, salve a nativa de todo lugar, Tina. Bora, seguindo agora com Jorge Matheus na rádio, que é muito mais música sertaneja.

0: Dente Prudente participar aqui do Nativão. Representa bem o povo, vai, vai.
1: Pode deixar, Tina. A Nativa Prudente vem com a rainha. Marília canta agora, no Domingão, muito mais nativa.

0: pela sua companhia. Final da semana que vem eu tô de volta com mais um Natibom pra gente rodar junto esse Brasil. Eu prometo que vai ser ainda mais especial. E até lá eu espero que você tenha uma semana maravilhosa, uma semana muito mais nativa. Um beijo!
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Domingão, 27 de setembro de 2026, 3:05, horário de Brasília. Muito prazer, eu sou o Rafael Guidotti, o cara que é mais lindo, cheiroso, charmoso e gostoso do Brasil. Vamos juntos por mais uma horinha. E pra abrir essa hora, nada melhor do que música premiada, onde você vai mandar a sua opinião. Qual delas que vai ser mais votada e vai tocar de novo, hein? É só uma. Qual que você acha? A 1, a 2 ou a 3? A opção 1 é o embaixador Gustavo Lima, Retrovisor. A 2 é Mato Grosso e Matias, Enquanto o Sol Brilhar. E a 3 é Matheus e Cauã, O Nosso Santo Bateu. Qual das três você acha que vai receber aí mais votos? Opção 1, opção 2 ou opção 3? Você vai mandar pro nosso WhatsApp. A partir de agora tá valendo, tem que ser rapidinho, porque passa rápido. 9198-409-6019. Você participando ao vivo comigo e acertando a campeã, a mais votada, você leva, sabe o quê? A camiseta da Nativa Coleção 2026 e ainda uma chaleira elétrica da Britânia. Britânia, para britanear sua vida. 9198-409-6019. Tá valendo!

linda essa música, hein? Mato Grosso e Matias, Enquanto o Sol Brilhar. A opção é Gustavo Lima, Retrovisor. A terceira tá chegando agora pra gente curtir. Matheus e Cauã, O Nosso Santo Bateu. Qual? Um, dois ou três? Mande pro nosso WhatsApp, 9198-409-6019, valendo a camiseta da Nativa Coleção 2026 e ainda a chaleira elétrica da Britânia. Britânia, para britanear sua vida. 9198-409-6019. Terceira opção é essa, às 3h14, Matheus e Cauã, O Nosso Santo Bateu. Boa tarde.

0: A Nativa é tudo e muito mais gostosa de ouvir. Matheus e Cauã, o nosso santo bateu. É a terceira opção. Bom, ligações aí, participações encerradas. Já, já, vamos bater um papo com alguém ao vivo. E acertando, vai ganhar um presente aqui muito legal da nossa música premiada desse domingão. Combinado? Então continue na sintonia que já, já, a campeã toca de novo. E quem vem cantar pra gente também, logo após a campeã daquele repeteco, é esse menino aqui, ó. Vem pra cá, Eduardo Costa, 3h17, horário de Brasília. Boa tarde.
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0: tarde, Lúcia. Tudo bem, Lúcia? Alô?
1: Alô, boa tarde.
0: Tudo bem com você, Lúcia?
1: Tudo, é o Rafael Guidotti?
0: É ele mesmo.
1: É o Rafaelzinho, toda de manhã eu falo com você, meu lindo da madrugada, da tarde, né?
0: Isso.
1: Acabei de chegar do trabalho do Hospital Municipal, de Rádio Nativa, e eu vi sua mensagem.
0: Tá vendo? E eu tô por cá, e agora você tá falando ao vivo comigo na Nativa, e
1: muito obrigado.
0: E pode ganhar, Lúcia. Uma camiseta da Nativa Coleção 2026 e ainda uma chaleira elétrica da Britânia, viu?
1: Vamos ver.
0: Então é fácil, você vai ter que falar qual foi a música mais votada. Ó, vou repetir pra você aqui as opções que nós tocamos. A música 1 foi Gustavo Lima, Retrovisor. A 2, o Mato Grosso e Matias. E a 3, Matheus e Cauã. 1, 2 ou 3?
1: É, eu vou com a número 1, Gustavo Lima.
0: Vamos conferir, Lúcia?
1: Vamos,
0: Vamos conferir, vamos conferir.
1: Tô no perigo. Tô na zona de conforto.
0: Ai, ai. Au, au.
1: Au, au, meu lindo carequinha charmoso, gostoso, pela Nativa.
0: Depois dessa é só comemorar porque você ganhou.
1: Eu sozinha aqui em casa, acabei de chegar, obrigado. Obrigado, Rafaelzinho, obrigado, Jamile, obrigado a todos vocês da Nativa, eu amo vocês.
0: Obrigado, Lúcia, um bom final de domingo, uma ótima semana pra você, um super beijo, viu?
1: Ô, meu amor,

Saudade, hein? Cristiano Araújo, Maus Bocados, aqui na Nativa nesse domingão. Que delícia esse domingão, muito mais Nativa, e você vai participando, pedindo a sua música, mandando beijos, abraços, fica à vontade. E lembrando que você pode ir no navio do embaixador Gustavo Lima, gente, durante o Arena Nativa, aos sábados e domingos, tanto às 11 horas da manhã.

0: Amanhã, como às 18h, pelo horário de Brasília, durante o Arena você vai ouvir não só as músicas do Gustavo Lima, mas o mais importante, as vinhetas, que é o chamado do Gustavo Lima. Quando você ouvir a vinheta, você marca o dia e a hora e manda pro nosso WhatsApp. Já imaginou? Você e um acompanhante na cabine do navio do embaixador Gustavo Lima, vai ter Panda, Maiara e Maraíza, Rio Negro, Solimões e muito mais, viu? Calcinha Preta, vai ter um montão de coisa boa nesse navio e você pode estar lá por convite da Nativa, curtir o embaixador. Então fique ligado aos finais de semana, aos sábados e domingos, às 11 da manhã e às 6 da tarde, pelo horário de Brasília, no Arena Nativa, é o navio do embaixador com a Nativa. 3h43, a gente volta já já e ele vem cantar pra gente nesse domingão muito mais Nativa.
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0: Logo mais às 2 da madrugada, hein? Vou estar por aqui ao vivo. Forró Nativa, Mano Velho, Mano Novo e eu, Rafael Guidotti. Espero você aí na madrugada todinha, tá bom? Das 2 da madrugada até às 6 da manhã. Bora que bora começar a semana? Forrozeando na madrugada, agitando muito? Então bora, bora que eu bora, hein? Na sequência o Márcio Cruz vem por aí. Tem muita coisa boa também. E você já pode me seguir também no Instagram. Vou adorar ter você, ouvinte nativa, lá me acompanhando. Arroba Rafael Guidotti. Você me segue, Márcio?
1: Já sigo. E tá entre os meus favoritos.
0: Ah, você também, é meus melhores amigos.
1: Tem que favoritar. A gente entra, já sente o cheiro, como que é? O mais cheiroso e o mais gostoso do Instagram.
0: É, o cara que é mais lindo, cheiroso, charmoso e gostoso do Brasil. Instagram. E do Instagram também. É, isso aí. Bom trabalho, meu Márcio.
1: É nóis, Guidotti.
0: Tamo junto. Hein? Valeu, bom trabalho aí, gente.
1: Tamo nessa.
0: Ó, na sequência, eu acho que daqui a pouquinho tem Pix, hein? Com Márcio, hein? Já tem Pix, surpresa. R$300, às 5 horas tem o Super Nativo e muita coisa boa no Domingão. Às 6 horas tem o Arena, você pode anotar aí, né, o chamado do Gustavo Lima pra concorrer ao navio. Muita coisa boa. Final de semana, todo dia, 24 horas, é com a Nativa. Valeu, gente. Obrigado, meu!
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0: Bem, graças a Deus, né? E é isso aí, ó. Estamos aqui na sua nativa. Sabe que a qualquer momento a gente vai te ligar. Se você disser assim, ó, eu quero Pix da Nativa, tem trezentão pra você. Já estamos aqui na torcida.
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0: Seu amor é minha estrada. São 4h26 agora. Seguinte, ó, daqui a pouquinho a gente vai ligar para um número de telefone a qualquer momento, inclusive do fim de semana. Se o teu telefone toca, e não importa se você tá no carro, se você tá como motorista, para o carro, atende. Se você for o passageiro, atende aí no banco de trás, bem baixinho, fala assim, ó, eu quero o Pix da Nativa. Se você disser isso e for a Nativa de verdade, você ganha R$300, tá bom? Então, ó, pra participar é facinho, você manda aí no WhatsApp de promoções 91984069646, o nome completo e a palavra Pix. Aí você vai concorrer. Já estamos na torcida aqui. Se o teu telefone tocar, não diga alô. Eu quero Pix da Nativa. Diz assim.
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0: Esportiva é tudo e muito mais. Paixão, Victor e Léo, o tempo não apaga. Ó, são 5 pontos agora. Bora lá, meu povo, porque eu quero presentear você, ó.
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0: Tá vendo? Hora! Hora da gente fazer um Pix surpresa, mas pra fazer esse Pix você tem que atender dizendo assim, ó, eu quero o Pix da Nativa, eu quero o Pix da Nativa, só isso, eu quero o Pix da Nativa. Opa, deu ocupado já, deu ocupado, mas já, vamos ligar, gente, são muitas inscrições por aqui, eu quero o Pix da Nativa, não diga alô. Ó, oh, eu quero o Pix da Nativa, tá? Valendo pra você aqui. Se disser alô, não ganha. Você tem que dizer, eu quero o Pix da Nativa pra ganhar, tá bom? Vamos lá. Eu tenho 100. Ana Clara já deu mais 100. E a Hanna também já deu mais 100. Então temos 300 reais. 300 reais pra te presentear aqui na Nativa. Atenção, estamos ligando. Ó, oh, aponta o celular pro céu aí, tem que dar um sinal, automaticamente você já atende o telefone assim, ó, eu quero o Pix da Nativa, pra levar os 300 reais, 300 que vai te ajudar muito aí nesse finalzinho do mês. Finalzinho do mês com a Nativa e um Pix de 300 reais. A gente já tá ligando aí, tomara que... Eita, eita! Vamos tentar na próxima hora? Vamos tentar na próxima hora? Vai mandando aí teu nome, viu? O teu nome e o número do teu telefone pra gente ligar. E aponta esse celular pro céu, meu Deus!
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0: semana. Tá reunido com quem aí? Com a família? Tá sozinho? Tá no seu plantão do fim de semana aí, curtindo a sua Nativa? Importante, ó, é a gente tá junto o tempo todo. Vem, ó, vem participar com a gente. Vem ouvir a boa música, porque a Nativa é tudo e muito mais.
1: Superação.
0: Superação. E que o seu domingo seja de muita paz, de muito descanso e gratidão também, tá? Descansa a mente, descansa a mente. Seja grato o tempo todo. Amanhã a gente começa tudo de novo. E novos motivos aí pra sorrir podem estar esperando por você, por mim, por nós. Bora, bora!

0: certeza. Bom falar contigo. E é isso, gente. Preparando aqui para uma semana, aquela correria, né? De muito trabalho, muitas expectativas. E quais são os seus planos, hein? Bora lá, vamos colocar em prática? Ou vamos ficar na torcida para tudo dar certo, aquilo que a gente fica planejando aí o tempo todo? É isso aí, tamo junto no mesmo barco, sempre, tá? É para mim, vale para mim, vale para você.
1: É ele.
0: É o Super. O Super que hoje, no Jogo dos Artistas, presta bem atenção. Hoje o tema aqui tem que sair, gente, tem que sair já de prima. Cantores que já fizeram trilha de novela brasileira. Repita. Cantores que já fizeram trilha

novela brasileira. Bora brincar? Tá facinho. Eu vou falar o sobrenome, você me diz o nome do artista, do cantor e da cantora, dessa pessoa famosa. E aí, bora ganhar prêmios. Hoje vamos daqui, ó. Sanduicheira elétrica da Britânia pra Britânia, a sua vida. Se não acertar, tem um presentão pra você aqui, mas eu tô na torcida pra você levar de cara essa sanduicheira. Então já manda o WhatsApp aqui pra sua nativa 9198-409-6019. Bora brincar daqui a pouquinho, ao vivo. 5-9, pra começar tem Zezé de Camargo, irmão da Lua, amigo das estrelas.

0: Não, não tiver tudo e muito mais. Daniel! Gente, essa música aqui é pura emoção, hein? Esperança. Vamos lá, são 5 horas e 28 minutos. Eu acho que tá na hora. Jogo dos Artistas. Jogo dos Artistas. Nesse clima do Daniel aqui, vamos falar com a Vanessa. Vanessa.
1: Oh. Oi, Vanessa. Oi, Márcio.
0: Tudo bem,
1: Vanessa? Tudo.
0: Já tava aqui ouvindo o Daniel. Esperança. Vai dar tudo certo,
1: tava.
0: Hein?
1: Ah, espero. Tô aqui torcendo.
0: Aí, boa. Deixa eu te perguntar. Você tem sanduicheiro em casa?
1: Tenho.
0: Quer ganhar uma novinha?
1: Da tabelinha, quero.
0: Eita. É daquela que você põe na tomada, parece que tá levando até choque já, né?
1: Nossa, misericórdia.
0: Mas ó, a gente vai dar uma novinha. Tem uma novinha aqui da Britânia pra britanear sua vida. Tem alguém pra te ajudar aí no Jogo dos Artistas ou não?
1: Tem sim.
0: Então tá bom, ó, pede ajuda aí do pessoal. Almoçou já ou esse almoço de domingo não saiu ainda? 5h28,

0: Ah.
1: Almoçou aí tarde?
0: Nesse não, domingo? Almocei né, antes do meio-dia.
1: Ah, eita, que almoço saiu cedo hoje. Vamos lá então, ó.
0: Foi, vamos.
1: Eu vou dar aqui o sobrenome dos artistas, cantores que já fizeram trilha de novela brasileira. Você tá preparada então, né?
0: Tô preparada.
1: Posso soltar o relógio?
0: Pode.
1: Então, vamos, valendo.
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1: Vamos lá, Vanessa. Veloso.
0: Caetano.
1: Carlos.
0: Roberto.
1: Pode falar o nome e o sobrenome, vai.
0: Roberto Carlos.
1: Buarque.
0: Chico Buarque.
1: Gil.
0: Roberto Gil.
1: Quem?
0: Roberto Gil.
1: Roberto não.
0: Ai, meu Deus do céu.
1: É quase isso.
0: Gil.
1: Vai, pera que eu volto no Gil já. Monte.
0: Marisa Monte.
1: Marisa Monte. Tudo bem. Você falou Veloso, cara.
0: Gilberto Gil.
1: Será?
0: Isso?
1: Então, Veloso é Caetano Veloso, né?
0: Caetano Veloso.
1: Carlos, você falou Roberto Carlos.
0: Roberto Carlos.
1: Buarque, você falou Chico.
0: Chico Buarque.
1: Gil, você falou Gilberto Gil.
0: Gilberto.
1: Monte, saiu aqui Marisa Monte.
0: Isso.
1: Você ganhou!
0: Uhul! Márcio. Obrigada.
1: Menina, deu um frio na espinha, agora você falou Roberto Gil.
0: Ai, meu Deus. Ai, me confundi.
1: Deixa eu te perguntar uma coisa. Só entre nós aqui. Eu não sei se eu ouvi voz do além, mas tinha uma vozinha no fundo aí, ó. Roberto Gil.
0: Sim, eu tava aqui, ó. Meu ponto.
1: É a mamãe ou a sogra?
0: É minha mãe.
1: A sua mãe. Eu ia falar que ela era uma boca de sacola. Boca de sacola é a pessoa que fica falando. Aí, ó, já tava até rindo aí já. Meu
0: Olha
1: Deus
0: só.
1: Do céu. Ela tava aí fofocando pra você.
0: Tava, né?
1: Que bonitinha. Qual o nome dela?
0: Ivanete,
1: manda um beijão aí no coração da Ivanete,
0: sim.
1: Tá bom?
0: Tá bom.
1: Você ganhou então essa sanduicheira, vai ficar toda contente, vai na lojinha da
0: Ivanete. Obrigada.
1: Valeu, Vanessa, um beijo.
0: Valeu. Beijo, Márcio.
1: Tchau. Gente, é assim, jogo dos artistas, tem presentão aqui na sua nativa.
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1: Super nativa, claro.

0: Nativa é tudo e muito mais. Guilherme e Benuto aqui no Super, gente. O Super Nativa, bora lá, são 5h33 agora, hora de Brasília. Fazer uma pausa, tomar uma água aqui, depois da Vanessa, gente. Ai, ai, ai. Ela me deixa nervoso também, viu? Me deixou nervoso aqui, mas garantiu a sanduicheira da Britânia pra britanear sua vida. Vai contando pra gente aí, como é que tá a tua tarde, o que você tá fazendo, como você tá curtindo a sua Nativa.
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0: Continua.
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0: e Victor Hugo. Moça pra casar. São 6 em ponto agora. Eita, que tá cantando aí junto com a Nativa, né? É domingo, gente. É fim de semana. Enquanto isso,
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0: Deixa a boca dela beijar. Ó, são 6 em ponto. Hora de Brasília. Tudo bem, o Super vai ficando por aqui. Hoje, a Felizarda, que mandou muito bem, Vanessinha. Vanessinha entrou ao vivo aqui, levou já a sanduicheira elétrica da Britânia pra britanear a sua vida, Vanessa, da mamãe também. Ronete é o nome da mãe dela. Se eu não me engano, ficou lá soprando lá no fundo. Ei, bonitinha. Isso aí, gente, vamos nessa. Juntos aqui pra mais uma edição do Arena, tá tudo

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5: Oi, gente, bom começo de dia.

podem faltar, hein? Meu Deus, imagina se a gente te ligar! Ah, imagina! Você vai dizer assim, ó, eu quero o Pix da Nativa. Pra você participar, concorrer, vai lá no Zap de Promoções. Não esquece de deixar lá seu número de telefone e também o seu nome, nome completo, tá? 9198-406-9646. Vou começar com a Thalita Mel, chão de avião.

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1: 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A Lena Nativa. Nhoz Mariano, Camaro Amarelo. José Baquerem, tocou por aqui, tocou. Muita música pra você. No seu domingão, aqui na Nativa. A qualquer momento vão te ligar, hein? Você tem que dizer assim, ó. Eu quero o Pix da Nativa. 6h29, hora de Brasília.
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1: Boa noite, Nativa. Aqui quem fala é Eduarda. E no momento eu estou fazendo uma sobremesa chamada abacaxi gelado. Enquanto eu estou ouvindo a Arena Nativa.
0: Delícia!

0: Está tocando. 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
2: Você ganhou, Rafael Gonçalves Meleiro Lopes.
1: Isso.
2: Oh, Rafa. Rafa.
1: Obrigado, viu?
2: Trezentão. Ficou feliz da vida aí, rapaz?
1: Muito.
2: Ah, finalzinho de mês, né, Rafa? Fala a verdade, hein? Difícil. Rafael, fala com a produção aqui. R$300 na tua mão já com a Nativa. Valeu, Rafinha. Um abraço, Rafa.
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0: na Ativa é tudo e muito mais alegria no fim de semana. Arena, Arena, gente! Arena que continua por aqui, ó, com um presentão pra você. 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Tem bolsa, tem copo térmico, tem um abridor e um suporte de mesa para celular, tá? O que você vai fazer? O que você vai fazer? O cadastro. Manda aqui pras meninas, gente, ó. 9198-409-6019. Além de curtir a Nativa, você concorre aos prêmios também. Eita, cada prêmio bonitão aqui no fim de semana. Busca também pra colocar a gente pra cima aí. Vamos que vamos, vamos que vamos. 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

0: 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Felipe Araújo, Natan, Copo Americano. Ó, são 7h29 agora, hora de Brasília. O presentão, final dessa hora aqui, gente, o lindo kit João Bosco e Vinícius Nativa. Tem bolsa, tem copo térmico, tem o abridor, suporte de mesa para celular, que é maravilhoso. Maravilhoso, kit João Bosco e Vinícius e Nativa. Você vai fazer, vai mandar teu nome pra cá, tá? Nome completo, tá aqui a Ana Clara, tá aqui a Hanna, toda a equipe Nativa te esperando. 9198-409-6019. Vai que o Arena continua! Bora!
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0: Nativa, 8 minutos para as 8 horas de Brasília.
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2: Aqui é a Kelly, tô aqui mostrando minhas panelas que tava precisando e depois curtir meu sofá. 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

0: 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Simone Mendes, Saudade Proibida. Ó, pra fechar mais um Arena Nativa. Eita, que dá saudade, né, gente? Fim de semana, Nativa com Arena Nativa no ar. É a cara do fim de semana do nosso ouvinte aí, ó. Vamos dar um presentão aqui. Atenção, atenção. Kit João Bosco Vinícius. Com bolsa, copo térmico, abridor, suporte de mesa pro celular também. Mauro Sérgio Moreira de Oliveira, 2179, finalzinho do fone. Parabéns, Maurão. Mauro, seguinte, as meninas já estão em contato contigo aí no melhor dia da semana. E no horário comercial você vai poder ir na lojinha da Nativa para retirar o teu prêmio. Gente, Arena Nativa é assim, ó, com música, montão de prêmios para a próxima hora. Não vai ser diferente, tá chegando aí. Um dos programas preferidos aqui da Nativa, das antigas. 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
0: E nativa, ó, 8:02, hora de Brasília, tá começando o das antigas aqui, aquela viagem musical, gente, e um passeio por vários estilos por aqui também, tá? Nessa hora tá valendo bolsa personalizada da Nativa. Pega o WhatsApp, manda nome completo, faz a tua inscrição aí. 9198-409-6019. Pra gente começar, uma música aqui, gente, do Daniel, lá do comecinho dos anos 2000, ó. 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

0: Conga. 8h32 agora, hora de Brasília. É uma música pra você curtir, pra você dançar, pra você relembrar, matar a saudade por aqui. É uma das antigas que continua. Ó, vamos fazer só uma pausa bem rápida, tá, gente? Tem a bolsa personalizada da Nativa. Pra te lembrar que tem presentão aqui no finalzinho dessa hora. Manda teu nome aí, 9198-409-6019. Tô aqui na torcida. Basta mandar os dados, automaticamente você já vai estar concorrendo. Boa noite.
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